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1: Mano, velho, olha nós aí de novo pra falar de amor, né, pai?
2: Ô, obrigado, João. Vou chegar e cansamos um pouquinho.
1: Tamo junto.
2: Demorou.

0: favor, Joana. Obrigado.
1: Nada não, velho. Aliás, afinal de contas, a gente tinha que registrar, porque é o nosso primeiro samba feito junto,
0: né? Pode crer, e com emoção, né?
1: Vai assinar embaixo?
0: Toda hora.
1: Obrigado, velho, obrigado mesmo.
0: Obrigado nada, é a nossa obrigação.
1: Vamos parar de ficar duro daqui pra frente.

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1: Roer é um comportamento natural que alivia o estresse e limpa os dentes, prevenindo o tártaro. Ofereça mordedores adequados, como ossos recreativos ou brinquedos de nylon, conforme o porte do seu cão. Direcionar essa necessidade corretamente promove saúde bucal e bem-estar mental para o seu pet.
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4: Foi há 50 anos, em 1976, que Jorge Ben decidiu deixar o violão de lado e assumir a guitarra como seu instrumento preferido. Segundo ele, a guitarra tinha mais recursos que o violão. Curiosamente, foi com o violão nas mãos que ele criou uma revolução apelidada de samba rock. Jorge Ben só abriu uma exceção em 2001, quando foi convidado pela MTV para gravar um show dentro da série de acústicos. O acústico MTV Jorge Ben Jó é um clássico contemporâneo que resume 40 anos de música em um álbum duplo com faixas como Balança Pema, Zazueira e Fio Maravilha. Acompanhado por duas bandas diferentes, o acústico MTV de Jorge Ben Jó não rendeu uma grande turnê. Foi lançado em CD, DVD, foi ao ar na TV e só. Logo, Jorge voltou a fazer o show que já estava no seu roteiro. Claro, mais uma vez guardando o violão e retomando a guitarra.

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1: Torne a caixa de transporte um refúgio positivo, deixando-a aberta com cobertores e petiscos. Deixe o pet entrar voluntariamente para que ele não a associe apenas a idas ao veterinário. Assim, o transporte deixa de ser um terror e passa a ser um local seguro.
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0: Nova Brasil FM, hora oficial de Brasília.
1: 5:32.
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1: Olá, um excelente dia para você. Seja bem-vindo, bem-vindo ao melhor da música brasileira. Que bom ter a sua companhia. Estamos começando mais uma semana, segunda-feira, 24 de agosto de 2026. 6h03, estamos ao vivo. Muito prazer, eu sou Marcos Vinícius, coordenação de Wagner Mendes, o Vagão. A partir de agora está no ar o melhor da música brasileira, aqui na Nova Brasil. Música boa e informação leve para você começar bem o seu dia. WhatsApp 85 991 12 28 29, para você participar, interagir, bater um papo aqui com a gente. Abrindo a sequência, Adriana Calcanhoto.

0: Nova Brasil, 6h14. Bom dia.
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0: Aqui no Arquivo Nova Brasil, agora a gente volta a 1992, no segundo álbum Senhas, para recordar um dos maiores hits da cantora gaúcha Adriana Calcanhoto, a música Esquadros, que foi composta em parceria com Cláudio Calcanhoto, que era irmão da cantora, e a música dedicada a ele. De lá para cá, a música nunca mais saiu das cabeças de toda a população brasileira que gosta da boa música. A canção traz um tom melancólico que casa perfeitamente com a atmosfera da solidão presente na letra. Gal Costa e também o cearense Belchior interpretaram a canção, que acabou se tornando algo atemporal para quem tem bom gosto. Nessa versão você ouve agora com a voz da saudosa Gal Costa, Esquadros. Bom dia para você.

0: Aqui na Nova Brasil, Engenheiros do Havaí, a revolta dos Dandes 1. 6h31, bom dia, que bom que você está aqui, uma semana maravilhosa, cheia de coisas boas, claro, muita música brasileira. Aproveita para você participar, interagir, bater um papo, já salva o nosso contato aí na sua agenda. 85991122829 é o nosso WhatsApp, para você interagir, participar, para você informar como é que está o trânsito nas principais ruas e avenidas da capital nessa manhã. Aproveita, 85991122829. Lá pelo Instagram também dá certo. Segue a gente por lá para você ficar sabendo de tudo que está rolando no arroba Nova Brasil Fortaleza. Deixa eu aproveitar para mandar um bom dia para o professor Gil, Cláudia Gomes e Ayla Oliveira. O Nilson Rocha, Silvio César, Romero Vasconcelos. Bom dia para a psicóloga Adriana Lisboa, a Andréia e o Luiz, direto de Pacuti, o Armando Franco, Maximino e também o Fabiano Cavalcante nos dando carona. A você ligado em qualquer lugar do planeta, para você que está nos ouvindo pela Alexa, pelos aplicativos para Android e iOS ou pelo site novabrasilfm.com.br. Sempre o melhor da música brasileira.
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0: 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Bom dia, 6h35. Tá chegando Ednardo com seu Pavão Misterioso.

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0: 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Para você que está se preparando para sair de casa ou já circulando pelas ruas e avenidas, aproveita para você participar e informar como é que está o trânsito agora, aí onde você está passando, através do nosso WhatsApp, 859-9112-2829. E a gente já começa alertando aos nossos ouvintes que o balão do Mondubim já está bastante movimentado. Os motoristas vão encontrar grande dificuldade vindo Ceasa Maraponga

0: E aqui na Nova Brasil, o som da Vanessa Rangel, Palpite. Logo mais, ao meio-dia, para você que segue a Nova Brasil Fortaleza lá no Instagram, você vai ficar por dentro de tudo que rola sobre essa música, Palpite. Dá uma conferida lá.
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0: E atenção, o Instituto Nacional de Meteorologia, o IMET, emitiu um aviso de perigo potencial para ventos fortes que abrange 52 municípios aqui do Ceará. O alerta teve início ontem, domingo, e permanece válido até as 23 horas e 59 minutos desta segunda-feira. Segundo o IMET, os ventos podem variar entre 40 e 60 km por hora durante o período de vigência do aviso. Aqui no estado, o alerta abrange municípios das regiões metropolitana de Fortaleza, Jaguaribe, Norte e Noroeste Cearense. Para mais informações sobre a previsão do tempo, também esse aviso do IMET, acesse opovo.com.br. Nova Brasil, Fortaleza 106.5, seu dia mais leve, você mais informado. 7 horas em ponto, que bom que você está aqui. Já tomou água hoje? Então aproveita, se hidrata, pega a garrafinha, squeeze e beba água.
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0: 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Olá, excelente dia para você, uma semana maravilhosa. 7h04, tudo bem com você? Que ótimo. Aproveite esta segunda-feira, 24 de agosto de 2026, para colocar tudo em ordem, preparar seus planos e correr atrás. Sorria para o espelho. Você é a obra-prima mais bonita que já existiu. Pense nisso. Se valorize. Boa semana. Eu sou Marcos Vinícius, estou por aqui te fazendo companhia sempre ao som do melhor da música brasileira. E ouve só quem está chegando mais uma vez nessa hora, trazendo o melhor da música.

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0: Aqui no arquivo Nova Brasil, agora a gente volta a 1982 para recordar uma das mais belas músicas da MPB, Todo Azul do Mar. A canção foi escrita por Flávio Venturini e Ronaldo Bastos. Foi popularizada pelo cantor mineiro naquela época, quando ele lançou o álbum Nascente, e se tornou um grande sucesso na época. A inspiração para essa música veio de um pôster no quarto de hóspedes de Flávio Venturini, que tinha uma mulher na praia. Ronaldo Bastos, então, desenvolveu a letra baseada na experiência de Venturini ao se deparar com o mar pela primeira vez no Rio de Janeiro. A letra fala sobre sentimentos de nostalgia e saudade, com uma melodia suave e marcante. A música também fez parte do repertório de uma das bandas mais importantes do país, o 14 Bis. E nessa releitura você vai ouvir agora Flávio Venturini e Gabi Melin, Todo Azul do Mar, aqui na Nova Brasil.

0: aqui na Nova Brasil, Luciana Mello, Simples Desejo, fechando essa sequência. Ainda teve Zé Cabaleiro, Lenha e Kid Abelha, Os Outros. Já são 7h32, não vai se atrasar ouvindo tanta música boa assim. Já aproveita, salva o nosso contato aí na sua agenda, no seu WhatsApp, para participar, interagir e bater um papo aqui com a gente. 859-9112-2829. Você manda mensagem de áudio, de texto, você informa como é que está o trânsito nessas principais ruas e avenidas da capital nesta segunda. Lá no Instagram também dá certo. No arroba Nova Brasil Fortaleza, você inclusive pode mandar mensagens, áudios e fazer um vídeo curto de onde você está ouvindo a gente. E aí você posta nos seus stories, marca o nosso arroba que a gente vai repostar e aí todo mundo vai saber que você também começa bem o seu dia. Quem já está participando, interagindo aqui, mandando um bom dia é o Genilson Marques, o Diego Timbó, professor João Teles, o Hércules Lopes. Bom dia para o Assis Santos, o Alcides Christian e Cristiane no Detran da Maraponga, o Davi Duarte e o Fernando Fernandes em Ibaretama. Bom dia para a Jevônica Pétala, a Juliette, Nilce Souza, Luiz Raí e a vovó Ana nos dando carona. Que legal! A você ligado, a você ligada, um excelente dia.
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9: Ao sentar, mantenha os pés apoiados no chão e a coluna ereta. 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Pequenas mudanças na postura fazem grande diferença a longo prazo. Cuidar da coluna é investir em mobilidade, conforto e qualidade de vida.
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0: Nova Brasil, 7h49. Bom dia.
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0: 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Para você que está se preparando para sair de casa ou circulando pelas ruas e avenidas, aproveita para você informar como é que está o trânsito agora e onde você está passando pelo WhatsApp 859-9112-2829. A gente alerta você que o quarto anel viário está bem movimentado, desde a ponte sobre o Rio Cocó, no sentido Maracanaú-Eusébio. Há relatos de acidente logo antes da subida do viaduto sobre a BR-116, tem gerado bastante lentidão e congestionamento. Para quem está vindo sentido Itaitinga, desde as proximidades ali do bairro Jabuti, os motoristas vão encontrar trânsito carregado sentido Fortaleza. Faltando 10 para as 8, tem Chico Buarque, Anos Dourados.
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0: E ao som de Ana Carolina Rosas, a gente fecha essa segunda hora do Nova Manhã. Ainda teve Orlando Moraes na Paz.
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0: Você já deve estar sentindo o bolso pesar. Isso porque a média da gasolina comum em Fortaleza quebrou uma sequência de 8 semanas em queda, tendo saltado quase 8%, maior crescimento observado entre todas as capitais brasileiras. O preço local fechou a semana com uma média de R$ 6,92 por litro, acréscimo de 47 centavos no comparativo com os R$ 6,45 da semana anterior. Por comparação, a segunda maior alta entre as capitais do Brasil foi registrada em Palmas, capital do Tocantins, onde o preço subiu apenas 1%. Apesar de a alta ter sido registrada na semana entre os dias 16 e 22 de agosto, o jornal O Povo constatou a alta ainda na semana anterior, quando as bombas da capital cearense já voltavam a comercializar o combustível a R$ 6,99 por litro. Para você saber tudo sobre economia e também sobre esse aumento da gasolina comum aqui em Fortaleza, inclusive a matéria de capa do jornal impresso O Povo de hoje. Confere lá, opovo.com.br. 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Que bom que você está aqui. Já tomou água hoje? 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
0: Olá, excelente dia para você, uma semana maravilhosa. Aproveita, compartilha a felicidade com o melhor da música brasileira. Já são 8 horas 5 minutos, muito bom ter a sua companhia. Sou Marcos Vinícius e abrindo mais uma hora do Nova Manhã, a gente traz aqui no Cearenses Davi Duarte.

boca. Zélia Duncan, Tua Boca. Ainda teve Guilherme Arantes, Deixa Chover. Excelente dia pra você, já são 8h27. Uma semana cheia de música boa na sua vida. 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E em qualquer lugar, sempre uma boa companhia. Quem está por aqui batendo um papo, mandando mensagens de áudio e de texto pelo nosso WhatsApp é a Eliette Carvalho, César e Isabel Alves. O Márcio Alves, o Ferrugem. Bom dia também para o Marcos Eloia, já tomando aquele café maravilhoso. Bom dia para o Antônio Ricardo, a Rosângela Brandão, o Cris Omar Pessoa, nos dando carona. A Giovânia Clécia, direto do Mercado Velho, lá em Aracati. Bom dia para a Jane Marcelino e também o Neto Evangelista, nos dando carona e compartilhando felicidade com a Nova Brasil. A você ligado em qualquer lugar do planeta. Falando nisso, a Ângela e a Márcia, direto da Pescara, lá na Itália, também irradiando felicidade com a Nova Brasil. Muito obrigado a você pelo carinho e a sua companhia. Essa é a mais que moderna brasileira. Tá chegando um clássico agora, Paralelas, na interpretação da Vanusa. Ficou muito legal de ouvir.

0: Esse foi o som do Papas da Língua, Pensando Nela. Antes teve Gilberto Gil, a novidade. Bom dia para você, 8h40.
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0: Para você que continua circulando pelas ruas e avenidas de Fortaleza nessa manhã, se liga nessas dicas. Tem relatos de que a Domingos Olímpio está bastante movimentada desde a rua Tereza Cristina até o cruzamento com a Visconde do Rio Branco, no sentido Otávio Bonfim Aldeota. Também há relatos de que a 13 de maio tem trânsito intenso no sentido Benfica, bairro de Fátima, São João do Tauape. Há relatos de lentidão desde as proximidades ali do IBGE, no Benfica, e se estende. Inclusive, também tem homens trabalhando na via ali próximo ao Santuário de Nossa Senhora de Fátima, no sentido São João do Tauape, causando lentidão. Se você puder evitar nesse momento a 13 de maio, com certeza você vai chegar bem mais rápido, pegando alternativas e outros caminhos. O melhor da música para você chegando com Baby do Brasil, Menino do Rio. Bom dia.

Aqui na Nova Brasil, Vanessa da Mata, é só você e eu. Ainda teve Edmota, Vendaval. 8h52, está chegando a saudosa Rita Lee. Baila comigo.

0: E ao som de Benito de Paula, amigo do sol, amigo da lua, a gente fecha essa edição do Nova Manhã de hoje. Muito obrigado a você pelo carinho e a sua companhia aqui em 106.5. Eu sou Marcos Vinícius, vou ficando por aqui, conteúdos de Thaís Lustosa e coordenação de Wagner Mendes, o Vagão. A você desejamos uma boa semana, um forte abraço e até amanhã. A partir das 6, estamos por aqui. Não esqueça, beba água.
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12: De volta com Maria Rita, Encontros e Despedidas.

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0: 9 horas na capital.
1: Nova Brasil, e esse foi Rádio Táxi com o Rádio Ligado. Também teve Zé Ramalho, Entre a Serpente e a Estrela. 9h37. 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
3: O milionário mercado de lixão segue a todo vapor. Sim, isso mesmo. A gestão de resíduos está crescendo como negócio e eu posso te provar. A Horizon, a minha empresa de gestão de resíduos, que inclusive é listada na Bolsa, comprou por R$45 milhões um aterro sanitário, ou melhor, só 51% desse aterro sanitário, em Rondonópolis, no Mato Grosso. Esse aterro recebe até 14 mil toneladas de lixo por mês. E onde está a beleza desse negócio? Por conta do crédito de carbono e também até pela pressão ambiental sobre as empresas, a gestão de resíduos se tornou um negócio de bilhões de reais. Então, historicamente, o lixo, que sempre foi um problema, virou ativo financeiro. E quem entende tanto de aterro sanitário quanto da logística reversa, disputa capital com fundos de tecnologia ou outros investimentos mais atrativos. E aí, já pensou em investir em um lixão?
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6: Gilberto Gil, deixar você.

0: Nova Brasil e a Marisa Monte, Esqueça. A gente ouviu também Zé Cabaleiro, Quase Nada.
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0: No arquivo a gente resgata agora Abrir a Porta, clássico inesquecível do grupo Acor do Som. Nascida da parceria entre Gilberto Gil e Dominguinhos, a canção foi lançada em 79 no aclamado álbum Frutificar, unindo energia do pop e do rock e a riqueza dos ritmos nordestinos. A faixa traz uma mensagem luminosa sobre renovação, esperança e a certeza de que o bom da vida sempre vai prosseguir.

0: Nova Brasil, e esse foi o nosso destaque no arquivo Nova Brasil, a cor do som abrir a porta.
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0: Olha, uma pesquisa mostra que 19% dos jovens entre 16 e 24 anos se declaram fumantes de cigarros convencionais ou eletrônicos. O índice é o maior entre todas as faixas etárias e supera a média nacional de 17%. O levantamento ouviu 2 mil pessoas em todo o país. Outro dado que chama a atenção é que 33% dos brasileiros convivem frequentemente com fumantes em casa ou no trabalho. Entre os jovens, essa exposição chega a 37%. Nova Brasil, faltando 2 para as 10. 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
2: Comer devagar e mastigar bem os alimentos facilita a digestão e aumenta a sensação de saciedade. Quando você se alimenta com pressa, pode consumir mais do que precisa. Preste atenção ao sabor, à textura e ao aroma da comida. Esse hábito simples melhora a sua relação com a alimentação.
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0: Nova Brasil e o seu Jorge, Mina do Condomínio. A gente ouviu também Maria Bethânia, Tenha Calma, 10 e 18. 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
0: De volta com o Jota Quest, o Sol.

0: Nova Brasil, e essa foi Ana Carolina. Aqui a gente ouviu também Fagner com Deslizes, 10h37.
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9: Jorge Versilo, Homem-Aranha.

0: Brasil, e essa foi Roberta Sá com Pavilhão de Espelhos. A gente ouviu também Cazuza, Codinome, Beija-Flor.
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0: E a Receita Federal abriu a consulta ao quarto e último lote de restituição do Imposto de Renda 2026, que vai pagar R$1,2 bilhão a mais de 520 mil contribuintes no dia 31 de agosto. A verificação já pode ser feita pelo site do Fisco ou pelo aplicativo oficial através da opção Meu Imposto de Renda, consultar a...

0: restituição. Caso o valor depositado via Pix ou conta bancária não seja resgatado por problemas cadastrais, o dinheiro vai ficar disponível para saque no Banco do Brasil por até um ano. Nova Brasil, mais que moderna, brasileira, faltando 4 minutos para as 11, eu, Cláudia Nakazato, tô indo embora. Quem já tá por aqui é a Ana Pellicer. Um beijo para você e uma ótima semana. Tchau. 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

11 horas em ponto, bom dia! Uma linda segunda-feira para você, que seja a melhor semana da sua vida, da nossa vida. Obrigada pela companhia, onde quer que você esteja, bem-vindo, bem-vindo. Eu sou a Ana Pellicer e vamos juntos aqui pela Nova Brasil, sempre, claro, agradecendo o carinho da sua companhia. Você que está aí curtindo a Nova Brasil na sua casa, no seu trabalho, ouvindo pelo rádio, pelo aplicativo que você baixa aí gratuitamente no seu celular e leva para onde você quiser. E também pelo nosso site novabrasil.com, abrindo muito bem essa hora com Chico César, A Primeira Vista.

0: Gilberto Gil e Estrela. Teve também Ana Canhas, Desculpe o Auê, 11:19. 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

0: Nova Brasil com o último romântico, som do Lulu Santos. Teve também Pepeu Gomes, Mil e Uma Noites de Amor, 11h37. 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

0: mais ou menos quanto? Vida, vida, 9 fora 0. 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
1: Nova Brasil, Bandeira com Zé Cabaleiro. Teve também a Roberta Campos com Grande Hotel.
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1: O INSS liberou a contratação de empréstimos consignados para aposentados e pensionistas que não possuem biometria facial cadastrada nos sistemas do governo federal. A autorização pode ser realizada diretamente pelo aplicativo Meu INSS, utilizando a validação de dados

0: bancários do titular. A nova regra exige assinatura de termo digital e proíbe a contratação ou confirmação do desconto por ligação telefônica ou gravação de voz. Nova Brasil, 11h56. Já já, depois do intervalo, tem Sob Medida. Uma hora de músicas direto, sem intervalos. Até já.
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0: A cólica menstrual afeta a maioria das mulheres, mas dores intensas que atrapalham a rotina não devem ser consideradas normais. Quadros de dor muito forte podem sinalizar problemas como endometriose ou miomas, exigindo acompanhamento médico. Para o desconforto do dia a dia, aplicar calor no abdômen ajuda a relaxar a musculatura do útero. Praticar exercícios leves e reduzir o consumo de sal, doces e cafeína antes do período menstrual também aliviam o inchaço e o mal-estar.
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3: Meio-dia, mais um minuto. Tudo bem com você? Começando mais uma tarde aqui pela Nova Brasil, segunda-feira, 24 de agosto de 2026. Aqui na Zona Sul de São Paulo, uma tarde nublada, 20 graus marcando os termômetros, viu? Obrigada pela companhia, onde quer que você esteja nessa edição do Sob Medida. A gente vai curtir o som da Adriana Calcanhoto. Tem também a Fernanda Takai com Rodrigo Amarante e muito mais. A gente abre com um cheiro de amor, Maria Bethânia.

Nova Brasil com Ritmo da Chuva, nas vozes da Fernanda Takai e do Rodrigo Amarante. Teve também João Bosco, Quando o Amor Acontece. E em Ritmo do Forró, a Nova Brasil segue homenageando o Rei do Baião. 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Agora, 12h22, excelente tarde, uma linda semana para você. A gente continua aqui no Sob Medida, agora com o Fábio Júnior. Só você. Música.

Nova Brasil com o Leãozinho Caetano Veloso, meio-dia 32. 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Meio-dia 32, a gente segue aqui no Sob Medida agora com Mania de Você, Rita Lee.

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0: Lua e eu, na voz do Zé Ricardo.
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0: E agora aqui no arquivo a gente vai resgatar Jeito de Amar, gravação marcante de Ney Matogrosso, lançada no ano de 1982. A composição é do Pisca e do Mauro Kiwítico. Essa canção exalta a entrega total, a paixão e a vulnerabilidade no amor. Com a interpretação única e expressiva de Ney, a faixa traduz o despojamento do orgulho e a sensibilidade de se abrir por inteiro para um afeto real.

0: Nova Brasil com Milton Nascimento, outro lugar, fechando essa edição do Sob Medida. Teve também a Marina Lima, Eu Não Sei Dançar.
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0: De Elis Regina e Rita Lee, Anando Reis e Cássia Eller, o site da Nova Brasil fez uma seleção especial de 6 grandes encontros da música brasileira que renderam clássicos, mas deixaram aquele, sabe, aquele gostinho de quero mais. Você pode conferir a análise dessas parcerias e descobrir o impacto dessas combinações icônicas da MPB em novabrasil.com. Dá uma espiadinha lá. Agora faltando 2 minutos para 1 da tarde.
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6: O uso excessivo do celular pode causar tensão no pescoço e nos ombros. Faça pausas para alongar suavemente a região, movimentando a cabeça de um lado para o outro. Ajustar a altura da tela também ajuda a evitar dores. Pequenos cuidados previnem desconfortos futuros e melhoram sua postura diária.
7: Ver a vida com outros olhos é poder ter a certeza de ver o mundo melhor. 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

0: Nova Brasil com Emílio Santiago. Saigon teve também Entre o Céu e o Mar com Elba Ramalho.
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0: A Sociedade Brasileira de Pediatria emitiu um alerta sobre o uso sem acompanhamento médico das chamadas canetas emagrecedoras por crianças e adolescentes. A entidade destaca que o uso estético e inadequado pode provocar perda de massa muscular, distúrbios alimentares, desidratação e pancreatite. Agora faltando 4 minutos para as 2 da tarde.
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0: Nova Brasil realce Gilberto Gil. Teve também Skank com Balada do Amor Inabalável, 2h17. 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
7: Coceira intensa, vermelhidão e perda de pelos podem indicar alergias a alimentos, pólen ou produtos de limpeza. Se o seu pet se lambe sem parar, procure um veterinário. O diagnóstico correto alivia o desconforto e garante o bem-estar do seu companheiro.
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0: Brasil Assim Que Se Faz, com Luciana Mello. Teve também o Ed Mota com Colombina, 2h38. 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

0: Nova Brasil, nem luxo, nem lixo. Rita Lee, fechando essa hora. Teve também Cidade Negra, Onde Você Mora.
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0: E às vésperas de completar 90 anos, Tom Zé acaba de lançar o single inédito Futuro Fruto, uma parceria especial.

0: especial com Marcelo Secreto e Loreta, com arranjos marcantes de um quinteto de metais e tom bem humorado. A canção propõe uma reflexão sobre o amor e a arte ao melhor estilo tropicalista. Você pode ouvir o novo lançamento e saber todos os detalhes acessando o nosso site novabrasil.com. Agora 2h58. 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

Mais Que Moderna Brasileira. 3:03. Uma ótima tarde para você. Eu sou a Ana Pellicelli. Continuamos juntos, hein? Até as 4 da tarde. Agora, Quero Ser Feliz Também. Nath Roots abrindo essa hora.

0: Nova Brasil muda tudo com Dani Black. Teve também Gonzaguinha e Vamos à Luta, 3 e 17.
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9: Frutas são fontes naturais de vitaminas, minerais e fibras. 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Elas podem ser consumidas em lanches ou sobremesas. Incluir frutas diariamente fortalece a imunidade e contribui para uma alimentação equilibrada e saborosa.
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0: Nova Brasil, para te lembrar, Caetano Veloso. Teve também o Alceu Valença, Tropicana, 3h39. 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
5: O empreendedorismo segue em alta no país. De acordo com dados do Sebrae, o Brasil registrou a abertura de quase 3 milhões de pequenos negócios no primeiro semestre, um avanço de 12% na comparação anual. O setor de serviços lidera com folga, impulsionado pelas áreas de transporte, logística de entregas e publicidade.
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15: Prepare seu pet apresentando cheiros e sons de bebês antes do nascimento. Mantenha a rotina de carinho para evitar ciúmes. Na chegada do novo membro, permita o contato supervisionado e calmo. Com paciência e introdução gradual, o animal e o bebê se tornarão grandes amigos.
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0: E agora aqui no arquivo a gente recorda Rua Ramalhete, clássico inesquecível de Tavito, lançada em 1979 e composta em parceria com Neia Zambuja. A canção é um retrato poético e autobiográfico da adolescência do músico em Belo Horizonte. Ligada à memória afetiva do Clube da Esquina, a letra eternizou os bailes da juventude mineira, o som dos Beatles na vitrola e a saudade dos velhos tempos.

Alma. Nova Brasil 3:51. 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Milton Nascimento, Coisas da Vida.

0: Nova Brasil com coisas da vida. Milton Nascimento fechando essa hora.
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0: A Braskem anunciou nesta segunda-feira que vai entrar com um pedido de recuperação extrajudicial para reestruturar uma dívida bilionária. A empresa é ré no processo penal que apura o afundamento do solo em Maceió, provocado pela mineração de salgema, desastre socioambiental que obrigou à remoção de cerca de 60 mil pessoas. Eu sou a Ana Pellicerio e estou indo nessa. Obrigada pela companhia. Fique bem, cuide-se bem. Uma ótima tarde de segunda. Uma linda semana para você. Estou de volta amanhã a partir das 11 da manhã. Continue aqui curtindo sempre o melhor da nossa música. Já já com Júlio César. Um beijo e até amanhã.
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14: Roer é um comportamento natural que alivia o estresse e limpa os dentes, prevenindo o tártaro. Ofereça mordedores adequados, como ossos recreativos ou brinquedos de nylon, conforme o porte do seu cão. Direcionar essa necessidade corretamente promove saúde bucal e bem-estar mental para o seu pet.
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20: Mais que moderna brasileira, 4:03, ótima tarde, excelente semana. Começou sob medida com Gilberto Gil, a paz.

0: Nova Brasil, encontro de Zélia Duncan e Alberto Continentino, Pontes no Ar.
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0: O quadro Novo em Cena destaca a chegada do cantor e compositor André Sanci com o projeto audiovisual Vou Cantar Studio Session. Gravado ao vivo em São Paulo, o DVD reúne 9 faixas autorais que misturam a sofisticação da MPB ao pop e ao folk. Ouça a faixa Vou Cantar na nossa programação e também todos os detalhes deste lançamento você acompanha no site novabrasilfm.com. Rede Nova Brasil, mais que moderna, brasileira, agora 3 para as 5.
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4: Há 10 anos, a gravadora Biscoito Fino lançava um CD que reunia 4 músicos que pareciam diferentes demais em suas histórias. Mas o resultado mostra que eles tinham mais em comum do que imaginávamos. Dobrando a Carioca, registra o encontro de Zé Renato, Jardes Macalé, Ginga e Moacir Luiz. Nesse quarteto tem o ouro da MPB, do tropicalismo ao samba ao jazz. Bem informal, o show mostra essa turma trocando repertórios com seus violões e se divertindo junto com a plateia. Só para apontar alguns destaques de Dobrando a Carioca, o repertório tem os clássicos Catavento e Girassol, de Ginga, e Vapor Barato, de Jardes Macalé. Quem diria que daria certo juntar Jardes, Ginga, Moacir Luiz e Zé Renato? Pois é, deu muito certo.
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7: Sigue um, boa tarde. Este é Guilherme Arantes.

0: Nova Brasil, encontro de seu Jorge com a Marisa Monte. Quando chego, agora 5h25, já tem Nova Brasil em campo. O Weber Lima com seu timaço de craques por aqui. Fique na sintonia mais que moderna brasileira. Ótima tarde pra você.
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13: Arranhar é uma necessidade física para os gatos afiarem as unhas e marcarem território. Para proteger seus móveis, ofereça arranhadores de sisal ou papelão em locais estratégicos. Direcionar esse instinto para objetos adequados é a melhor forma de garantir a harmonia e a saúde felina.
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13: Pular o café da manhã pode afetar sua energia ao longo do dia. Uma refeição equilibrada pela manhã ajuda a regular o metabolismo e melhora a concentração. Inclua frutas, proteínas e fibras no seu prato. Começar o dia bem alimentado favorece o bom humor, a disposição e escolhas mais saudáveis nas próximas refeições.
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0: Egito.
1: Namora, eu tô chegando. Qualidade, qualidade, lá ali, né? Tô chegando com o programa Nova Brasil em Campo para deixar você muito, muito bem informado. 11:31 da tarde, é isso? 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Muita informação. Hoje vamos falar aqui de Série B, né? O Ceará venceu, passou um pedacinho ali dentro, fora da zona de degola, mas depois retornou lá para a 17ª colocação. A gente vai contar tudo isso para você e os próximos 4 jogos do Ceará. Parada difícil para o Ceará daqui para frente. Vamos falar do Fortaleza, que fez bonito, papel bonito, fez o Fortaleza. Venceu o líder, o Criciúma, lá na casa do Criciúma, pelo placar de 2-0. Isso, 2-0, o Tricolor de Aço venceu. Isso, agora sim, venceu lá a equipe do Criciúma. A gente vai contar também e quais são os próximos jogos do Fortaleza até a 28ª rodada. Lá na 28ª rodada tem um clássico rei, Fortaleza e Ceará no Castelão. Vamos ter informações da Série C do Campeonato Brasileiro, porque o nosso Floresta fez bonito jogando lá na Cidade do Aço e venceu o Volta Redonda também. Vamos falar também da Série A do Campeonato Brasileiro, enfim, muita, muita informação para você aqui no programa Nova Brasil em Campo, que tem o Edmilson Maciel para comentar, que tem o nosso professor Luiz Eduardo para trazer, bancar as informações, né, classificação, jogos, resultados e comentar também, porque ele é fera. Na mesa de áudio tem o nosso Eduardo Silva. Lembrando que a técnica de programação é do Guilherme Bezerra, supervisão de programação do Sérgio Vasconcelos, a coordenação de programação é do Wagner Mendes, o Vagão. A equipe esportiva Apaixonados pelo Futebol, a coordenação do Edmilson Maciel e do Érico Luciani. E o comando, sabe de quem é? O comando é dele. Desse jeito, 5:32. Vou iniciar o programa cumprimentando ele, não é isso? O nosso titio,
0: Edmilson Maciel.
1: Boa tarde, Maciça.
2: Boa tarde, Jota. Boa tarde aos colegas que estão aqui. E boa tarde para você, amigo torcedor, que nos acompanha diariamente. Nós temos esse programa de 17h30 às 19h30. E aqui são 2 horas de futebol e esporte de maneira geral. Predomina, evidentemente, o esporte preferido pelo brasileiro, que é o futebol. E a cada fim de semana a gente fica naquela expectativa. Será que nós vamos ter os dois clubes cearenses em atividade com resultados positivos? E quando são 3, todos 3 com resultados positivos, 1 vitória em casa e 2 fora de casa. Quer dizer, o futebol cearense nesse fim de semana foi 100% positivo. Quer dizer, Ceará ganhou, Fortaleza pontos. Então, beleza, né, Jota? Muito bom.
1: Beleza, muito bom, muito bom.
2: Tava no ar?
1: Tá, teve só cortou só um pouquinho aí, né?
2: Nada não, mas mais tarde a gente arranja um meteorolatozinho.
1: Isso, tá certo. Então eu vou cumprimentar também o nosso professor, rapaz.
3: Luiz Eduardo.
1: Boa tarde, Luiz.
4: Boa tarde, grande abraço a você, Jota, um abraço a Edmilson. Só aquele cortezinho, porque é audiência. Vê quanto é audiência, viu, Edmilson, Jota, aí dá aqueles cortezinhos de vez em quando. É, rapaz, um abraço a você, viu, Eduardo. Um abraço ao torcedor que tá com a gente. Destaque é o seguinte, viu, Jotão. 100% de vitórias. Porém, os resultados, apesar de positivos, não foram tão legais para as equipes do Ceará e do Floresta. O Ceará venceu no sábado e saiu da zona. Quando foi domingo, o Avaí vence a Ponte Preta, o Ceará volta para a zona. Com aquele gostinho de dizer, puxa, agora eu saio da zona. Aí saiu. Mas no domingo, O Avaí vai aí vence 2-0 a Ponte Preta. Tá todo mundo ganhando da Ponte Preta, né? Ponte Preta tá do jeito que tá largada total, né? Ninguém tá mais nem pra Ponte Preta, nem diretoria, nem comissão técnica, jogadores também. Diz que a informação que eu tive, viu, Jota e Edmilson, que até pra esse jogo, o time da Ponte Preta não teve o mínimo, assim, de jogadores no banco de reservas. Teve jogador de 17 anos compondo a relação.
2: Ocupando o banco.
4: É, ocupando. Quer dizer, aí você vê um time desse profissional chegar ao ponto que chegou a Ponte Preta. Tradicional equipe do futebol brasileiro. E o Floresta era aquela, tinha que fazer o papel dele. Fez, venceu o jogo. Era um jogo difícil, apesar de ser fora de casa, por ser fora de casa. E aí o time do Floresta ficou naquela de ficar dentro do G8. Se fica dentro do G8, só ia depender dele para garantir classificação. Porém, com o desenrolar da rodada, 18ª rodada, alguns resultados não ajudaram a equipe do Floresta. Quais foram os resultados? O Maringá venceu o Barra, o Ipiranga venceu a Ferroviária de Araraquara, o Maranhão goleou o Itabaiana e aí o time do Floresta perdeu 3 posições, é o 11º colocado. Vai buscar a vitória, mas não depende só dele agora, já
2: em casa.
4: Em casa, no PV. Próximo domingo contra o Ituano. O Ituano que tá naquela, não tem mais chance de classificação, não tem mais risco de rebaixamento, vai só cumprir tabela. Contra o Floresta, que o Floresta tem que vencer e aguardar o que é que vai rolar entre Paysandu e Maringá, entre o Amazonas e o Ipiranga, entre Figueirense e Maranhão e Ferroviária e Confiança.
2: Mais tarde você vai fazer um estudo melhor.
4: Dá uma geral aqui.
2: Pra gente saber o que pode precisar.
1: Confiança já caiu.
4: Confiança já
1: e
4: tá.
1: Itabaiana também.
4: Como eu dizia, nosso saudoso Sérgio Pires já tá do vinagre.
1: Isso,
4: já.
1: E o Itabaiana, Itabaiana também.
4: O Itabaiana é o seguinte: ele tem 17. O primeiro fora tem 18, que é o Barra. E o 17º é o Anápolis com 18.
1: Mas ele não.
4: Ele não é o seguinte. Se ele vencer, ele vai a 20. Aí tem que torcer que Anápolis ou Barra, um dos dois
2: ele,
4: não vence.
2: Ele joga contra quem?
4: O Itabaiana, ele joga em casa contra o Botafogo da Paraíba.
2: E o Botafogo, como é que está com respeito ao Floresta?
4: Botafogo está lá em cima, é segundo colocado com 30 pontos, já classificado.
2: Não é. Tá certo.
4: Aí o Anápolis, que é outro aí que luta para não cair, pega o Santa Cruz em casa. E o Barra, que é outro também que luta, pega o Volta Redonda em casa.
2: Anápolis... Quem é que está disputando ali com o
4: Floresta? Floresta, acima dele estão Maringá.
2: Abaixo.
4: Abaixo estão o Amazonas. Tá 2 pontos do Floresta. Amazonas tem 25. Floresta tem 27.
2: Amazonas joga contra quem?
4: Amazonas joga em casa contra o Ipiranga.
2: Eita, pau. Como é que tá o Ipiranga?
4: Se vence, segura o Ipiranga. O Ipiranga é o 6º colocado com 28.
2: Floresta tem quantos?
4: Floresta tem 27.
2: Se ganhar, então, vai a 30. Se ganhar, vai a 30, não é isso 30, que eu queria?
4: Isso. Vamos. Para o Floresta se classificar, o Ipiranga não pode vencer. O Guarani não pode vencer.
2: Quem é que joga em casa desses três não pode vencer?
4: O Ipiranga joga fora contra o Amazonas.
2: Olha aí.
4: O Guarani de Campinas, ele joga em casa contra o líder Brusque, que é uma pedreira. E a Ferroviária joga em casa contra o Confiança. O Confiança, esse aí já está rebaixado.
2: Então a Ferroviária só passa do Floresta, né?
4: É, vai lá para a Ferroviária, o Confiança, só para cumprir tabela. Joga lá em Ferroviária.
2: Complicado, né, a situação do Floresta?
4: É. Não, tá difícil. Mas é o seguinte, se vence e vai a 30, aí torcer que o Maringá perca, a Ferroviária perca, o Maranhão, aí ele entra, né? É o seguinte, a questão do Floresta foi uma grande vitória contra o Volta Redonda. Mas dava pra ter vencido, era aqui dentro o Maringá, tomando gol nos acréscimos, aí complicando. Aí não tem mais jeito. Jogo contra a Ferroviária, empatou aqui dentro que dava pra ter vencido. Então, Floresta, ele tropeçou em casa. Não foi fora, foi em casa. Fora, ele tem uma campanha tão boa quanto a campanha que ele vem fazendo em casa. Mas no começo ele tropeçou, Jota. Isso atrapalhou essa classificação final.
1: Não, tenha dúvida.
4: Mas é uma certeza aí. Já não cai, é mais um ano na Série C. E é ver o que é que vai acontecer no próximo domingo.
2: Seria esperança.
4: Aliás,
2: né?
4: Sábado, viu?
2: Mais um
4: sábado.
2: Cearense na Série B, seria muito legal, né?
4: Isso. Muito bacana.
1: Vamos aguardar.
4: A rodada toda será sábado, todas às 17 horas.
1: Muito bem. 17h, 41 minutos. 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Então vamos aos destaques do programa de hoje, começando com o Ceará.
5: Senhoras e senhores, por gentileza, escutem atentamente o que disse Luiz Otávio momento antes da partida, diante do Londrina.
6: Se eu tivesse que sair na mão aqui com o Luizão, brigar com ele aqui agora, pra gente ganhar o jogo, a gente briga, mas a gente sai daqui vencedor. Então, meu filho, fala, fala. O que falta pra gente é comportamento, é fazer, fazer. Vamos com essa energia que a gente vai ganhar esse jogo.
5: Negócio é muito sério, hein? O negócio é muito sério. Líder, experiente, mas bom de bola, zagueiro Luiz Otávio. No transcorrer, no corpo do programa Nova Brasil em Campo, mais informações do Vozão. Luciano Filho, Nova Brasil FM, a rádio classe A do futebol cearense.
1: Muito bem, e agora vamos com os destaques do Fortaleza. Fortaleza com Wesley
7: Tricolor Lopes. De Aço vence líder do Brasileirão Série B fora de casa e segue vivo na luta pelo acesso à Série A de 2027. Essas e outras informações você confere daqui a pouco na Nova Brasil em Campo, equipe apaixonados pelo futebol.
1: Vamos agora com os destaques do Floresta com o nosso Evandro Soares.
8: Olá, amigos, sintonizados na Nova Brasil FM. O Floresta Esporte Clube foi lá na cidade do Aço, no Rio de Janeiro, e venceu a equipe do Volta Redonda pelo placar de 2-1 e até sentiu o gosto de ocupar o G8 na tabela de classificação da Série C do Brasileirão. Mas com os resultados do final da rodada, ele foi ultrapassado pelos seus concorrentes e agora terá que vencer o Ituano na próxima rodada, jogando no Presidente Vargas, e torcer pelo fracasso de pelo menos três equipes que também lutam para se classificarem na próxima fase da competição. Daqui a pouco eu volto com mais informações. Evandro Soares, agora na Nova Brasil FM.
9: J. Egito.
1: Na moral, voltando, tivemos aí os destaques do Fortaleza, do Ceará, do Floresta, já já a gente vai comentar, né? Os nossos comentaristas, os nossos analistas, o Edmilson Maciel, nosso professor Luiz. 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Edmilson Maciel, então vamos lá. O Ceará sapecou 2-1 na equipe do Londrina. Aí foi a 28 pontos. Foi a 16ª colocação, mas aí depois, com a vitória do Avaí, acabou voltando ali para a 17ª colocação. E agora, os próximos quatro jogos do Ceará. Na 25ª rodada, o Ceará vai a Goiás para enfrentar o Vila Nova, jogo que vai acontecer no domingo agora já, 18h30. Depois o Ceará, na 26ª rodada, ele joga em casa contra o Sport, que será no outro sábado, às 18h30. Na 27ª rodada, o Ceará volta a Goiás para encarar, sabe quem? O Atlético de Goiânia. E esse jogo é na quarta-feira. E na 28ª rodada, Fortaleza e Ceará, um clássico no Castelão. A coisa aqui tá meio que endurecendo mais pro lado do vovô, não tá?
2: Se ganhar essas
1: ficando quatro, mais difícil.
2: Se ganhar essas quatro partidas aí, se ganhar essas quatro partidas, fica lá em cima, bem pertinho ali do G6.
1: Sim.
2: Tá certo? Se ganhar essas quatro partidas, agora o difícil é ganhar. Tudo pode acontecer. O saudoso Sérgio Pinheiro dizia: futebol não é uma ciência exata.
4: Verdade.
2: Você nunca pode dizer vai ganhar ou vai perder. Agora, eu imagino a situação do técnico do Ceará, é que além dos seus erros de escalação, seus jogadores prediletos, ele prefere esse jogador. O cara passou o ano todinho o Ceará levando cacete, mas aquele jogador dele, ele não tira dali. Bom, eu tô doido pra ele ir embora, pra ele levar aquele cara. Você sabe de quem é que eu tô falando, certo? Porque na hora que ele for, ele vai enganar no outro canto, vai dizer, tem um centroavante lá que, olha aí, fez 5 gols, jogou 5 partidas. Como é que jogou 5 partidas? Juntando 10 minutos daqui, 30 dali, 4 daqui, vai dizer, jogou 5 partidas, fez 5 gols. Ele jogou 450 minutos, fez 5 gols. Só que, na verdade, ele é um pé redondo. Aquele jogador que não acerta um chute no gol. Mas deixa isso pra lá. Certo é que o Ceará precisa vencer, entra na fase mais difícil da competição, na zona de rebaixamento. Todo mundo vai para cima do Ceará porque sabe que a coisa é assim. Qual foi o fator positivo que eu vi naquele time do Ceará? A volta do Luizão, zagueiraço, bola por cima, é com ele, é impressionante a capacidade que ele tem. Em primeiro lugar, o senso de colocação, que é fantástico. Segundo, por ser um grandalhão, bola de cabeça na área é besteira, a não ser que chegue dentro da pequena área e o goleiro do Ceará fica só olhando, observando chegar. Mas é difícil, é complicado. Agora, tudo pode acontecer, ainda tem muita coisa para rolar. Se ganhar 2 dessas 4 aí, eu já estou satisfeito.
1: O goleiro, o nosso Matheus Nogueira, ele até que esteve bem, cometeu o pênalti. Bem,
2: inclusive vibrou foi... tanto, Jota, ele, eu acho que ele chorou, né? Quando terminou o jogo, porque ele disse, olha, eu ia ficar, começando minha carreira, eu ficar com a pecha de perder uma partida daquela dentro de casa, culpa absolutamente minha. E aí, quando ele viu a virada, ele ficou morto de feliz. Dizem que ele chorou lá no vestiário.
1: Mas onde é que eu quero chegar? Aonde é que eu quero chegar? Eu quero chegar que se...
2: A classificação.
1: O Richard, recuperado, vai com certeza voltar ao time.
2: Deverá voltar.
1: Não é?
2: É.
1: Tá certo?
2: Aí nós vamos ter aquela insegurança. Bola parada na pequena área... O Richard fica só olhando e os caras chegam com a cabeça e fazem o gol.
1: Edmilson Marcel, o nosso Brian Borges também está voltando aos treinos e com certeza será titular diante do Goiás.
2: Pois é. É difícil, por quê? Porque ele passou algum tempo sem jogar. Tá certo? Vem de contusão. Acho que um mês ou mais, né? Sem jogar. Mas.
1: Acho que não chegou a tudo isso, não, mas está bem próximo.
2: Mas é o melhor que tem no Ceará ali. Não é esse balaio.
1: Lateral, sim.
2: Não é esse balaio todo, não. Mas é um lateral do nível da Série C, ou nível de Série B.
1: Isso. A zaga, ela tá se firmando, Luizão. O garoto Gabriel jogou muito bem também.
2: Mais uma vez, né?
1: Mais uma vez.
2: Mostra
1: você
2: que é um bom jogador.
1: Você já disse aí sobre o Luizão. Eu também, inclusive, eu estava anunciando que o Luizão poderia sair lá. Depois eu fui pesquisar, ele já tinha completado os jogos e não podia mais sair. E eu gostava quando ele jogava com o Éder. Eu gostava. Eu estava dizendo que ele ia sair. Nunca fiz crítica a ele. Eu estava dizendo que ele ia sair porque estava meio estranho, né? Ele ficou muito tempo lá parado no departamento médico, mas é um excelente zagueiro. Pelo menos que tem aí, ele é um dos melhores, ou talvez o melhor. E o garoto está se firmando.
2: Pronto.
1: Seria a zaga nesse momento?
2: Seria a zaga tendo.
1: Ou vai ser a zaga titular?
2: Tendo até um cara ali do lado do garoto dando instruções. Olha aqui, vai para ali e tal. O Luizão é o cara que chega na hora da pré-eleção, que era particular do jogador dentro de campo. Ele é um dos que se referem ao que tem que fazer. Vamos pra luta, vamos brigar, nós precisamos dar o nosso sangue e tal. Então ele tá sempre ajudando o garoto.
1: Ele e o Luiz Otávio. Ele, né?
2: Os dois são muito fortes, né?
1: Tá certo. E o Sávio? O Sávio tá devendo, não tá?
2: Ah, mas será, em termos da traseira esquerda, tá complicado.
1: É, porque o Sanches é meio perebão, né?
2: Também os dois. É. Tá certo? Será?
1: Eu ainda acho o Sávio melhor do que o Sanches.
2: Dou um pelo outro, não quero troco.
1: Tá certo.
2: Aí você vai pro meio campo.
1: Nós,
2: né,
1: vamos pro meio campo aqui. Para esse jogo lá, eu acredito que com a volta do Brian Borges na lateral direita, o Júlio César vai pintar no setor de meio campo ali como volante.
2: Essa é a tendência.
1: João Gabriel e Júlio César ali no setor de meio campo. Eu colocaria o Matheus Araújo. Eu escalaria o Matheus Araújo para completar ali o setor de meio campo. Ele caindo mais para a esquerda. O terceiro homem de meio campo ali, né? E o Melk, o Luca, né? E o Nico Ferreira.
2: É, o problema do Ceará maior é essa obsessão do técnico, do Daniel, pelo Luca, né? Ele tem uma... Vão morrer os dois abraçados, é assim que a gente dizia. Os dois vão morrer abraçados.
1: Mas eu boto o Renzo não faz nada. Inclusive, parece que na hora de passar a bola ele não tem muita categoria para passar a bola, não, viu?
2: É, mas o Luca nem faz gol, nem passa a bola também. Então é um cara que nulo. É a nulidade do Ceará. O Ceará tem dois problemas seríssimos hoje. Um é de centroavante e a outra é da mania do técnico de proteger determinados jogadores. Isso aí é um exemplo do Luca, né? O Luca que deve estar pensando, se esse homem for embora, eu vou perder minha boquinha. Onde é que eu vou ser titular? Eu não sei qual é, o que é que tem na cabeça o Daniel para continuar sem centroavante no Ceará. Qualquer alternativa. Ainda venderam o Júlio?
1: Deixa de falar mal do Luca, porque o Érico Luciano tá ouvindo.
2: Ah, mas ele não gosta do Luca, não.
4: Né? É os dois jogadores que o Érico gosta. Luca no ataque e do Rafael Ramos na lateral direita.
1: Professor, você estava em casa, não é isso, vendo o jogo?
4: Não, estava não. Rapaz, eu estava fiscalizando uma prova do concurso de auditor fiscal, onde nós chegamos 6 da manhã para sair às 8 da noite e sem poder pegar no celular. Isso. É lacradinho ali, guardado.
2: Três lanches e o almoço é bom demais.
4: Não, dois lanches, um de manhã e uma tarde. O almoço eu levei.
1: Podia ouvir a Nova Brasil, que era como se estivesse à beira do gramado, porque quem estava narrando.
4: Com certeza. Né? Agora deixa eu citar aqui dois pontos. Dois pontos.
1: Fala aí.
4: Os próximos jogos do Ceará. Ah. Esse último agora, de agosto, contra o Vila Nova, aqui foi 3x3. Aquele jogo que o Ceará estava vencendo 3x1, deixou empatar. Tá fazendo falta, dois pontinhos faz falta.
1: Lógico.

0: Correio 2x1, mas perdeu lá pro Novo Horizontino 2x1, perdeu pro Operário aqui 2x1. E essa é a sequência do Ceará em setembro. E aí, olha, pra você ter uma ideia, quando a fase tá boa, que aí eu falo do Vila Nova, até o torcedor colabora pra pagar alguns atrasos de jogadores, ou então até mesmo pra dar aquela força financeira. O Vila Nova, que é terceiro, tem 41 pontos, e o Vila Nova, através de seus torcedores, o Vila Nova arrecadou R$1 milhão. Como? Torcedor fazendo uma vaquinha, alguns conselheiros, torcedores também que tem uma condição melhor. Eu sei que nessa ajuda aí foi R$1 milhão que o time do Vila Nova arrecadou, viu?
1: Dá pra pagar salário de 4 jogadores, viu?
0: Pois 4. É. E a campanha, essa campanha, ela foi uma iniciativa de torcedores e conselheiros pra ajudar o Vila Nova.
1: Qual é a posição do Vila Nova?
0: Terceiro.
1: Motiva, né?
2: 41
0: motiva.
2: Pontos.
0: Motiva. Motiva muito. E aí é o seguinte, o presidente lá, o Bittar, né? Ele disse que o resultado da mobilização mostra a força do Vila Nova e que o Vila Nova vem para conquistar o acesso esse ano.
1: Já Eu foi espero. A grande torcida de Goiás, já foi superior à torcida do Goiás, é porque andou vacilando algum tempo, Goiás praticamente clube da Série A. Isso. E aí passou, né?
2: Olha, com a situação do Ceará é difícil. Olha, o Ceará vai jogar lá contra o Vila Nova, não é? Jogar lá em Goiás. Lá. Aí, olha, o 16º colocado, que é o Avaí, ele vai jogar em casa contra o Atlético de Goiânia, certo? Nessa rodada agora, nessa 25ª rodada. Nessa rodada que o Ceará vai encarar o Vila Nova. O 15º colocado, que é o Náutico, com 31 pontos, vai jogar contra o Atlético em casa. Hein? Em casa. O 14º colocado, que é o Botafogo de São Paulo, ele tem 32 pontos e vai jogar contra o Cuiabá em casa. Então, aonde é que eu quero chegar? Esses times, vencendo o Ceará, mesmo vencendo, o Ceará vai permanecer ali atrás. Então, a coisa complica um pouco. Está complicando
0: complica,
2: um pouco.
0: Complica, tá sim. Complica e é aquela história. Viu? Vai chegar uma hora que o Ceará vai ter que fazer a parte dele. E os outros ajudaram o Ceará.
1: Exatamente. Espero que haja tempo.
0: Pois é, porque o time que está em 17º jogou 24 partidas para vencer 7, perder 10 e empatar 7, e um aproveitamento muito baixo, realmente tem que melhorar muito. O que eu fico atento também, sabe o que é, Jota? Desculpa aí, é a questão do Avaí. Eu estou muito atento também à questão do Avaí, que é aquele mais próximo do Ceará. O Avaí, ele, nos últimos jogos, ele enfrentou o Operário fora, venceu 2x1.
2: Certo.
0: Ele venceu o Sport Recife de virada, na ressacada, e venceu a Ponte Preta fora. Foram 3 vitórias seguidas.
2: Isso.
0: Senão ele estaria lá embaixo, tá? Estaria bem atrás do Ceará.
2: O Avaí, que na 27ª rodada vai encarar o Fortaleza. Aqui Fortaleza, em Fortaleza.
0: Castelão.
2: Isso.
0: Aí depois ele também tem jogo contra o Ceará, lá na ressacada.
2: Contra o Ceará, não.
0: Lá o Dias tem. Contra o Ceará, sim, lá.
2: O Avaí?
0: No dia 3 de outubro, um sábado.
2: Sim.
0: O Avaí pega o Ceará lá na ressacada. Aqui ele já pegou e o Ceará venceu aqui pelo placar 2x1.
2: Muito bem. Já a gente volta a falar mais de Ceará, de Fortaleza. Vamos entrar um pouquinho aqui no Fortaleza, mas eu quero passar um recado para você. 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
2: Como diz o patrão, pessoal inteligente, hein?
1: Eu tô vendo aqui na internet. Coronel Érico Luciani,

0: Rapaz, tem mais estrela do que general. É impressionante, aqui, né? Tá lhe escutando, né?
1: Tá escutando.
0: Tá certo? Olha, eu fora do futebol, você acredita que eu fui naquela pizzaria lá que você conhece, né? Tem uma atendente muito bonita. Eu vou por lá porque ela me atende muito bem e tal.
1: E aí você alimenta.
0: É, eu alimento. Um dia eu chego. Eu
1: alimento,
0: né?
1: Esperança.
0: Um dia eu chego, né? Ou ela chega. Sim, aí eu cheguei lá e perguntei: você tem alguma pizza em promoção? Ela disse: tem uma bolonhesa aqui. Eu digo: homem, pelo amor de Deus, isso não é promoção, não, isso é castigo. Tá certo,
1: irmão? Fala isso, não, isso é pecado. 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Ô, professor.
2: Jota.
1: Me dá mais um detalhe.
2: Detalhe é do Bavi, rapaz. O Bahia venceu, né?
1: Uhum.
2: Bahia venceu, Vitória 2-0.
1: Uhum.
2: Porém, um fato lamentável aconteceu.
1: Muito lamentável.
2: Subiu para 14 o número de mortes por violência ligadas ao futebol no estado da Bahia.
1: Isso é um 14. Absurdo. Isso é um absurdo.
2: O caso mais recente foi registrado num jogo de ontem. Era o jogo número 508 da história do Bavi, vencido pelo Bahia pelo placar de 2-0. O jogo foi no Barradão. Além da vítima fatal, os confrontos entre torcidas organizadas tiveram 4 vítimas e tentativa de homicídio e 6 prisões. De acordo com a Polícia Civil, a vítima fatal foi identificada como José Alexandre Souza Borges, de 28 anos. Ele, pelo que se diz aqui, ele não resistiu a ferimentos, foi atendido pela polícia, foi levado até uma unidade de terapia intensiva, porém não resistiu e acabou falecendo. Lamentável realmente o que vem acontecendo. Obrigado aí, meu amigo. O que vem acontecendo no futebol com essa violência, né? Um absurdo isso que estamos presenciando aí, né, rapaz? Jogo Bahia e Vitória e essa violência aí que aconteceu lá em Salvador, Admilson.
0: É lamentável, não é? Porque quase 2 por mês envolvendo futebol, né? Quase 2 mortes por mês. É um absurdo isso, né? O futebol que já foi lazer. Eu me lembro do meu tempo de criança, morando lá no São Gerardo. Vinha pro futebol, festa. A gente saía ali pela Juventa Feitosa até o PV, comemorando, todo mundo com bandeira na mão. Hoje em dia, você não pode nem identificar o time que torce, porque senão os caras vão para lhe matar. É lamentar demais. Agora você diz, tem jeito? Tem não. Não, é assim mesmo. A vida. Policiamento vai. Se um policial para cada torcedor, não tem condição, né?
1: Não, o problema aí é a lei. A lei é que tem que ser rigorosa. Entendeu? Não adianta, a polícia prende. Mas a lei solta. Às vezes nem prende, nem chega lá na delegacia e já solta logo. A lei é que tem que ser rigorosa, Edmilson. Não adianta culpar, dizer, não, tem que ter polícia, polícia. Tem que ter, sim, bastante polícia. Mas as leis, elas que são fracas, né? A lei, ela tem que ser rigorosa.
0: A lei, ela é muito explícita no que fazer. Agora, o problema é quem executa.
1: Não, mas a lei, é mas a lei, as leis brasileiras são fracas. Elas não punem. Jota, ah, cara, é xilindró. É 40 anos é 40 anos. Pronto, trancadíssimo.
0: 40 anos?
1: Sim. Acabou, o cara matou 40 anos, cara. Trancadinho lá, pronto, olha. 40 anos trancadinho, pronto. Mas não vamos entrar nisso, não, porque isso complica muito a vida.
2: E outra coisa. Deixa pra lá. Já tem uma notícia também aqui relacionada a Cristiano Ronaldo.
1: Isso.
2: Cristiano Ronaldo e tal, o cara quer chegar aos 1000 gols. Uhum. Tá bem próximo. Se ele fizer igual o Túlio Maravilha, deixar o futebol profissional, começar a jogar no subúrbio, no instante ele faz. Joga num time de subúrbio, joga aqui, joga numa liga, aí ele chega com o Túlio. Até hoje tá contando até gol que ele faz também em racha.
0: Não,
2: eu perguntei o Túlio. Eu perguntei o Túlio Maravilha. Túlio, 1000 gols ou já tá perto de 2000? Aí o Túlio começou a achar graça e falou assim: estou chegando no meu 1016.
0: 1016.
2: Aí o jogo que eu fui fazer a cobertura era um amistoso lá em Juazeiro, lá no Romeirão. Aí eu perguntei assim, e hoje? Ele disse, hoje eu vou chegar perto de 2020. Assim, aí, rapaz, já, né? Mas agora, o Túlio era assim, o Túlio chegava e dizia que ia fazer gol e fazia mesmo.
0: Diz que o Cristiano Ronaldo sonhou com um gol, sonhou fazendo gol, já vai pra conta, né?
2: Já vai pra conta.
0: Sonhou.
1: Valeu, portanto.
2: Deixa eu voltar aí com o Jota, porque já tem visita aqui, chegando aqui com a gente, tem o Daniel Catunda. Vai bater um papo, já, Daniel, né? Logo após o intervalo. É o baterista. Já a gente vai bater um papo. Desse projeto aí que tá chegando a hora, sexta-feira que vem. Por quê? Porque música também faz parte da Nova Brasil. Música de qualidade, música de primeira, música que agrada você ouvir na Nova Brasil também.
1: Isso, abraçando o meu amigo Silvio, do Terço dos Homens, ali na Igreja São Vicente de Paulo, na Desembargador Moreira.
0: Com Antônio Salles.
1: 6:07 da noite, a gente vai a um bloco de comerciais. E já a gente volta.
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0: Egito.
1: Na moral, voltando, Nova Brasil em campo com muita informação para você que tá ligado. Bom, daqui a pouco, já a gente vai falar aqui de Fortaleza, que venceu fora de casa, venceu o líder da Série B do Campeonato Brasileiro. Mas a gente tem convidado aqui, são dois convidados, e o professor Luiz Eduardo é que vai apresentar para a gente aqui e também para você, torcedor ouvinte, que está ligado aqui na Nova Brasil 106.5. Fala aí, Luiz.
2: Valeu, Jota. Obrigado aí, Jota. É, a gente está aqui com a presença do Daniel, né? Daniel Catunda, que é proprietário do Boteco Cultural da Ângela. Aqui atrás, fica bem próximo aqui. Aí. Não sei se ainda existe a MC aí, já mudou. Isso aqui é aqui no lado da Goianiense. Já ele vai passar aqui o endereço, porque ele tem um convite para fazer aos amigos que acompanham esse belo trabalho que é feito, trabalho cultural lá nesse boteco cultural da Ângela, que é um negócio formidável. É um ambiente agradabilíssimo, de famílias realmente. E ele está aqui para apresentar também um projeto que é o Lado B. O Lado B ao vivo, onde teremos clássicos da admirável música nordestina, música de raiz, a nossa música, que é agradável aos nossos ouvidos. Vai ser um dia sensacional, esse dia 28, próxima sexta-feira. A galera do Lado B tem aí na relação o Shoa Negro, os músicos, né? O Ravengar na bateria, o Tarcísio Pinho, que é no sax, e o Eduardo Jorge, que é o baixo, né? Mas a gente já passa a bola aqui pro Daniel. Daniel, primeiramente, prazer estar com você aqui, estar te recebendo aqui na nossa Nova Brasil FM. E como é que surgiu a ideia do Boteco Cultural da Ângela e como é esse projeto? Fala do projeto Lado B que vai acontecer sexta-feira às 20 horas, dia 28, lá na Carlos Gomes, né, no José Bonifácio, ali no Boteco Cultural da Ângela. Boa noite.
3: Boa noite, gostaria de agradecer aqui a oportunidade e vamos falar aqui do fazer um breve resumo do Boteco Cultural, que é um espaço voltado aí para a cultura, certo? É um espaço essencialmente com raízes no samba, nas rodas de samba, mas que também abriu espaço aí para outras manifestações artísticas, né? O brega no vinil lá, você escuta lá da Nube Lafayette, o Roberto Carlos, até o brega mais pesado, né? Nós temos também o rock nacional. Nós temos nas sextas-feiras também projeto Casa das Artes e aos domingos o nosso samba raiz, né? E falando aqui do projeto Lado B, ele nasceu aí de uma vontade de fomentar aí a cultura que tá tão maltratada, né? Você vê hoje em dia não se fazem mais artistas como antigamente. Então nós tivemos essa ideia de dar essa força para a cultura do nosso Nordeste, e por que não dizer aqui do nosso Ceará, que nós temos grandes artistas. Então a gente teve essa ideia de montar ali uma banda, um repertório assim, bem criterioso, de você escutar uma noite, passar uma noite escutando as melhores músicas, os grandes clássicos do Ednardo, do Belchior, do Fagner, da Amelinha, do Zé Ramalho e do Alceu Valença. Então, nós montamos a banda, existem aí um repertório, os ensaios. Então, é um projeto bem criterioso que visa ocupar um espaço, trazer o público que gosta desse tipo de música, né? Que qual é o cearense que não gosta do Ednardo, do Belchior, não é? Então nós temos esse projeto, e esse projeto está a cada dia arrebanhando mais seguidores, né? Nós estamos na quinta edição, que vai acontecer agora no dia 28 às 20 horas, na Carlos Gomes, 23, José Bonifácio.
2: É aqui atrás, é bem aqui próximo.
3: É aqui atrás,
2: né?
3: Do Jornal Povo, aqui.
2: Bem próximo, pertinho aqui, daqui, bem atrás, né? Do Jornal Povo. Fala pra gente.
1: Por trás da MC.
2: Na Guanibi ali. É. Tem a MC por trás, é fácil demais. Quer falar, Edmilson?
4: Eu queria só fazer uma pergunta seguinte. Você trabalha muito em cima da música brasileira, você falou do samba.
3: Sim.
4: Eu sempre passo ali, é meu caminho, passo ali na frente, tá certo? Espetacular. Um dos incentivadores de samba que eu conheci, mais antigos aqui, é o Castelo Camussa. Ele, você já teve alguma ligação com ele, não?
2: É o Castelinho,
3: não,
2: né?
3: Eu não tive. Castelinho. Eu estou lá há uns dois a três anos. Então, assim, eu já conheci muita gente lá, né? Inclusive ontem, no samba de ontem, nós tivemos o aniversário da Kelly Christ, que é muito ligado ao Ednardo. O Ednardo estava lá, o mestre Macaúba, né? Então, muita gente do samba eu conheci lá. Mas o Castelo Camussa, eu não tive a oportunidade ainda de conhecê-lo.
4: Mas, Ednardo, hoje é juiz, né? Ontem eu estava ouvindo um Dicró, uma entrevista com o Dicró, e ele citou um fato que eu achei muito interessante, né? Dicró é cultura brasileira, né? Perguntaram para ele como é que surgiu aquela música do Caviar, né? Aí ele disse: rapaz, aquilo foi uma coincidência. Eu entrei no metrô, estava sentado aqui num banco, e uma mocinha sentada aqui do lado, chegou outra moça com seis ou sete pacotes assim na mão. Eu ofereci para ela sentar. E as duas ficaram conversando, e uma disse, perguntou para a outra, entrou num papo lá, falaram em caviar. Uma entrou para a outra, uma perguntou para a outra: você sabe o que é caviar? Você conhece caviar? A outra disse: Eu não comi, nunca vi, ouço falar. Quer dizer, a frase que a mulher disse saiu.
2: É o samba
4: lá. Você sabe o que é caviar? Eu não sei, nunca vi, ouço falar.
2: O Daniel, com relação também ao público que vai sempre lá no Boteco Cultural da Ângela, como é que é a aceitação do público também a casa?
3: Lá, o que que acontece no Boteco Cultural da Ângela? A proposta do Boteco é ser um espaço de nostalgia, de lembrança, de uma boa lembrança da boa época, de saudosismo. Eu acho que você conhece lá o nosso espaço.
4: De boa música, né? Projeto de boa
3: nós
4: música.
3: Nós estamos numa esquina bem agradável, na sombra, com aquele piso todo quadriculado. Nós temos lá um nosso balcão de madeira. Então é um negócio bem nostálgico. O espaço físico já é nostálgico, entendeu? Então, nós complementamos essa ideia de nostalgismo, de saudosismo, também com as nossas atrações. Então, lá, o nosso samba é realmente um samba raiz. Lá não se toca pagode. Nada contra, mas
2: samba.
3: Quem gosta de samba, lá é o local. Lá é samba raiz.
2: Quais são os dias do samba lá?
3: O samba sábado, são sábados e domingos a partir das 16 horas, mas o boteco já abre a partir de meio-dia para almoço, e lá nós temos lá arroz de carneira, arroz de arraia, né? Bolinha de feijoada, panelada, uma cervejinha gelada, né? Então tudo isso remete a cara de domingo, você tomar uma cervejinha gelada.
4: Todo dia, todo dia.
3: Nós abrimos de quarta a domingo. Quarta, quinta e sexta, nós só abrimos às 17 horas. Sim. E vamos até mais ou menos 11 horas da noite.
4: Qual é o dia que abre o almoço?
3: Sábado e domingo. E aí no domingo também, a partir de uma da tarde, nós temos lá o Galo da Voz, o Arnaldo Sá, tocando lá um MPB de qualidade até as 3 horas da tarde, para 4 horas começar lá o samba. Então você vai comer uma paneladinha, sua feijoada com a cervejinha gelada, uma caninha boa.
4: Arrozinho, né? De carneiro com uma pimentinha.
3: Olha, o arroz de carneiro de lá, você está convidado, rapaz, a passar lá e provar.
4: Eu já estou lá.
2: Primeiro ele vai passar no Zé Leite. Deixa eu falar com o Ravengar também, que ele está por aqui, ele é o baterista da banda, né? Do lado B. Ravengar, primeiramente também é um prazer de tê-lo aqui com a gente. E fala também, além do projeto que vai ser sexta, né, que é do lado B, como é que surgiu aí essa banda? É verdade que a banda começou lá mesmo, no boteco? Fala pra gente aí, boa noite.
0: Boa noite a todos, certo? A banda surgiu, né, lá no boteco, o Trau da Ângela, né, através do Daniel, que sobre a gente conversando sobre a boa qualidade, né? Quem não lembra, na época da Praia de Iracema, que todo só tinha músicas de qualidade, né? Então, a gente teve essa ideia, cara, vamos resgatar esse negócio. Agora, o repertório é escolhido a dedo, certo? O que a gente observa? As pessoas ficam assim, emocionadas, as pessoas ficam muito emocionadas, porque o trabalho foi muito escolhido a dedo. E a banda Nordeste SA é que faz o trabalho, né, do lado B, tá entendendo? Então, nós temos ensaios, né? Tem uma pequena pré-produção, a gente faz uma pesquisa sobre o repertório, quer que você, que você quer escutar o quê? Não, quero o quê, tal, entendeu? Então, quando a pessoa vai pra lá, já sabe e também tem que preparar o coração. É. Porque o povo fica emocionado. É
2: muito bom.
0: Fica, eles aplaudem, né? Em pé, aquela coisa toda, canta a música junto com a gente. Na verdade, é um show. Agora, você sabe como é que é? Pra fazer o show, tem que ensaiar, tem que escutar as músicas. Não é assim, chega, bora, pega o violão. Não. É um negócio trabalhado.
2: Profissional mesmo.
0: Exatamente. É por isso que é sucesso o lado B. O lado B é sucesso. Lotado, legal. As pessoas chegam a ficar emocionadas, como eu falei aqui, né? No começo. Muito então, legal. Reforçando. Toda última sexta-feira do mês.
3: Na terceira sexta-feira do mês. É a terceira, a quarta, não? Terceira sexta. Mas é só acompanhar lá o Instagram do Boteco. É arroba Boteco Cultural da Ângela. É, e a programação sai toda segunda-feira da semana toda, então...
2: Legal.
0: É, acompanhando as redes sociais do bar, aí fica todo mundo sabendo das atrações, né?
2: Pois.
0: E lá nós temos, resumindo, o local preserva a música de qualidade.
2: Legal.
3: Você vai passar a noite escutando, Daniel, ali.
2: Convida mais uma vez a galera, o Daniel, o Edmilson, Jota, pra quem não sabe, o Daniel também, ao lado do Rabinha, eles são ouvintes assíduos da Nova Brasil.
4: Estava me dizendo aqui.
2: É, eu ia passando lá, um dos dias que eu saí da emissora, ia passando e viu o Francisco, né, que é o Galção lá, o cara gente boa e tá torcedor do Ceará, e ele viu, aí deu com a mão e eu parei. Ele falou assim: deixa eu lhe apresentar aqui o Daniel, com certeza o senhor vai gostar da pessoa dele. Aí foi que a partir daí que a gente passou a ter essa amizade.
3: Descobri a rádio eu sozinho na Barraca da Praia do Futuro, bem cedo, lá não tinha ninguém, tava tocando a FM Novo Brasil, a Dona Irã Barbosa, né?
2: E aí, rapaz.
3: E aí eu fiquei apaixonado pela rádio, até hoje é a rádio que eu mais escuto.
4: Beleza, né?
2: O aqui, inclusive, o Eduardo tava procurando aqui uma música que remetesse ao estilo do Boteco Cultural da Ângela. Aí ele encontrou aqui o Cartola. Ah. Assim, é esse estilo mesmo. É esse estilo, é o estilo do samba. Dá pra ouvir aí? Dá pra ouvir? Depois ele tá tentando aqui já deixar ok. Porque é esse samba. Exatamente. É o samba raiz. É
3: lá no nosso samba você vai escutar lá Noite Ilustrada, Cartola, Bete Carvalho, entendeu? Você vai escutar isso aí. E no lado B você vai escutar aí Conflito, Jura Secreta, Canteiros, Coração Selvagem do Belchior. São aquelas e músicas antológicas.
4: Tem o rock nacional também.
3: Tem também. Que o rock nacional é o rock dos anos 80. Sim. É RPM, entendeu? Isso. Então
4: Gosto muito.
3: O critério pra tocar lá é ter música boa. É ser música boa.
4: Então, e pra ir... É ter bom gosto musical.
3: Exatamente.
4: Se você tem bom gosto musical, pode ir. Se você não tem bom gosto musical, você gosta daquela pancadaria, não é lá o lugar, não.
2: Pois tá bom. Daniel, foi um prazer, cara, ter você aqui na nossa Nova Brasil FM. E sexta-feira, lugar da galera aí pra curtir a boa música, é o lado B, lá no Boteco Cultural da Ângela, lá na rua Carlos Gomes 83, Zé Bonifácio.
3: Né? Às 20 horas.
2: Pronto. E o Instagram, qual é? Diga aí novamente.
3: Instagram é arroba Boteco, com o Boteco Cultural da Ângela.
2: Pronto.
4: Sexta-feira,
2: saiu daqui.
4: Nosso programa vai até 7h30. É bom que a gente chega lá, ainda tem lugar, né, Jota?
3: Já reserva a mesa de vocês. Pode ter certeza.
4: Com certeza estaremos lá.
3: Pessoal, muito obrigado pela oportunidade.
2: Nada.
3: Queria agradecer aqui a todos vocês e espero vocês lá na sexta-feira.
4: Vamos só recapitular aqui os horários lá. Vocês abrem de quarta...
3: De quarta a sexta, a partir das 17 horas.
2: Isso.
3: Sábados e domingos, de 11 da manhã às 20 horas.
4: Isso. Pronto. Quando tiver qualquer promoção que você for fazer, qualquer novidade, fazer qualquer uma festa, evento, motivo e tal, qualquer evento, pode usar o espaço daqui que está à sua disposição.
3: Pronto, e vocês também podem, vocês estão à vontade, vocês estão em casa, certo? Passem lá para comer esse arroz de carneiro, vocês não vão se arrepender.
2: Daniel, viu, Edmilson? Daniel, aí que a gente tá alinhando aí parcerias aí, que é bem interessante realmente. Tem tudo a ver com o nosso trabalho. Roqueiro, tem tudo a ver.
4: O Ravengar aqui tem cara de roqueiro.
0: Eu curti os anos 80, né? Eu curti os anos 80 de verdade. Quer dizer,
4: final
0: final da tertúlia, né?
4: Eu não canto aí, uma música, mas gosto.
0: Emendando com o headbanger, né? O rock and roll, né? E também aproveitando a oportunidade, que eu também tenho outra banda que eu toco lá.
4: Eu não gosto do metal, não, sabe? Eu gosto do...
0: Não, eu fui Beatles Cover, já fui Beatles Cover. É, banda The Shout. E lá, eu tenho outra banda lá que eu toco lá, é a The Cornios, certo? The Cornios. Porque a gente toca mistura rock com brega, né? Entendeu? Você falou RPM, essas coisas e tal. A gente toca também, é uns brega bem agitado, né? Aí, né, a brincadeira, outra banda que nasceu no Boteco Cultural da Ângela. A banda The Cornios.
2: E aí gostar muito é o Bosco, né? O Bosco gosta desse estilo de música. Né, Edmilson?
4: Eu gosto. Foi música. Bom gosto eu tenho. Demais, bom gosto eu tenho. Foi música. Bom gosto era aquela pancadaria, aquela história do. Né, aquele.
2: Foi, valeu, né, Edmilson?
4: Valeu.
2: Valeu demais pela visita.
4: Bom
2: aí.
4: Demais bom, pessoal. Tê-los aqui. Colocamos mais uma vez à disposição dos amigos.
1: E o pessoal do futebol gosta também. Né?
4: Sexta-feira, quando a gente sair daqui, a gente vai passar lá. Pode ter certeza. Deixa uma mesa reservada lá, porque senão lota, a gente vai ficar em
3: com
4: pé.
3: Com certeza. Vocês tá já vão deixar reservada a mesa, vocês vão ter uma experiência de outro mundo escutando o lado B.
4: Vai dar certo. Foi um prazer.
2: Grande abraço,
3: valeu,
2: gente.
3: Pessoal.
1: Valeu,
3: pessoal.
1: Prazer, valeu. Vamos a um break, né? Um break, já já a gente volta.

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0: Egito. Muito bem, voltando com o Nova Brasil em campo, depois da participação aí do Ravengar, né, e também do Daniel, o nosso Daniel ali do Boteco Cultural, fica ali na Carlos Gomes, bem aqui atrás do Grupo Povo. Muito bom, realmente muito bom. O ambiente muito bom, tranquilo e com pessoas bonitas, né? Com a presença de cantores, Ednar estava lá, outro agora, essa semana. Enfim.
1: Viu? Lado B vai ser muito bom. Música.
0: 28 agora, né?
1: E 28 às 20 horas, sexta-feira.
0: Né? Opa.
1: Música agradabilíssima, música nordestina, música cearense, um negócio, um espetáculo, viu?
0: Muito bem.
1: Vamos falar de futebol, João?
0: Vamos falar de futebol. Vamos às informações do Fortaleza com o nosso Wesley Lopes.
2: Um forte abraço a você, amigo torcedor, a você, amiga torcedora, que está ligado, conectado conosco aqui dentro da Nova Brasil em Campo, chegando com as principais informações do Tricolor de Aço, Leão do Parque dos Campeonatos, que na noite do último domingo, lá no estádio Heriberto Rios, conseguiu vencer o líder do Campeonato Brasileiro da Série B pelo placar de 2-0. E esse jogo de ontem trouxe muitos detalhes positivos a favor do Fortaleza. Vamos lá. A vitória de ontem foi a primeira vitória do Tricolor de Aço jogando na casa do seu adversário, a equipe do Criciúma. Tabu quebrado. Vamos para o próximo. Foi a primeira vitória de Paulo Autuori como treinador do Fortaleza dentro desta edição do Campeonato Brasileiro da Série B, já que o primeiro resultado positivo sob o comando do novo treinador tricolor foi na Copa do Brasil contra a equipe do Palmeiras pelo placar de 3-2. O Fortaleza voltou a vencer fora da capital cearense, que era algo que o torcedor tricolor cobrava bastante, e principalmente nesta edição do Campeonato Brasileiro venceu o atual líder no jogo de ida e no jogo de volta. Atuando aqui no estádio Presidente Vargas, o Tricolor de Aço venceu no primeiro turno por 3-2 e ontem, dentro da casa do seu adversário, venceu pelo placar de 2-0. Os dois gols do Leão do Pecci foram marcados através dos atacantes Pedro Henrique, em um belo gol, finalização de perna esquerda fora da área, deslocando o goleiro do Criciúma, um belíssimo gol. E já no segundo gol, Paulo Baia, esse mesmo, já vou avisando, Kleber Tubarão, Felipe Moura, por favor, essa semana organizem a fila do perdão para o atacante tricolor, porque ontem ele entrou e decidiu a parada, confirmando mais 3 pontos a favor do Tricolor de Aço na tabela de classificação e fazendo com que o Fortaleza chegasse na casa dos 40 pontos nesta edição da competição nacional. Mas quem fala conosco ao microfone da Nova Brasil em Campo é Paulo Autuori, falando sobre a sua análise dessa vitória. Fortaleza 2, Criciúma 0.
3: O campo terminou com 1-0, sabíamos que o Criciúma iria voltar pressionando, com um jogo muito direto, como é a sua característica, mas estávamos preparados para isso. Soubemos, o primeiro tempo controlamos bem o jogo com a bola, segundo tempo as equipes maduras, mais longe disso, mas ainda não estamos aí, com essa maturidade competitiva, estamos caminhando para isso, com um passo interessante nesse sentido. Mas no segundo tempo sabemos também controlar o jogo sem a bola, sabendo que jogadas eram originadas de fora para dentro, de dentro para fora e cruzamento na área. Eles são fortes nisso e a equipe soube contrarrestar bem esse tipo de jogo dele.
2: Nós também questionamos ao treinador tricolor sobre o que foi feito de diferente, já que o Fortaleza vinha de 3 empates seguidos na Série B e ontem, enfim, voltou a vencer dentro do campeonato, fora de casa e contra o líder da competição.
3: Eu até quero voltar ali porque eu faço a contabilidade em relação aos jogos que nós estamos trabalhando. Então, teve os dois da Copa do Brasil, tivemos um rendimento muito bom. Mesmo o primeiro jogo, o primeiro tempo foi excelente. Cometemos erros que nos custaram a derrota, mas eram erros evitáveis, desde que você trabalhe. E aí não é um problema nosso apenas, é um problema de todos os treinadores de futebol brasileiro, que não tem tempo para isso. Você tem que reajustar as coisas através de conversa, porque tem que recuperar os jogadores, vídeo, E acho que todo treinador se sente mais seguro quando tem uma proposta de ajustes aí em relação ao jogo anterior, quando vai para campo treinar. Isso é uma coisa óbvia. O futebol brasileiro não entendeu ainda. Foi um calendário, na minha perspectiva, que começa a pensar em alterar, mas até então era um calendário ridículo. Continua sendo porque a gente vê equipes de sub-20, que ainda é categoria de formação, com uma quantidade de jogos já como primeira equipe.
2: Está aí então as palavras do comandante tricolor Paulo Autuori. Fortaleza agora só volta a campo na próxima segunda-feira, dia 31 de agosto, no último dia deste mês, para enfrentar a equipe do Operário em uma Arena Castelão, que deve receber um bom público, e o Fortaleza vai reencontrar o seu torcedor após esse grande resultado conquistado fora de casa. Já pensando exatamente nesta expectativa, o Fortaleza já iniciou hoje a venda de ingresso e também o check-in para os sócios do clube. Então, já se planejando aí praticamente com uma semana de antecedência para que o torcedor possa ter tempo hábil para permanecer viva essa esperança do Leão do PC de conquistar o grande objetivo que é a Série A de 2027. Para este confronto, o volante Pierre já retorna após cumprir suspensão automática. Eu sou Wesley Lopes e, se Deus quiser, retornamos amanhã, terça-feira, com mais informações do Tricolor de Aço aqui dentro da Nova Brasil em Campo, equipe apaixonados pelo futebol.
4: J. Egito.
0: Na moral, voltando, tá aí, Paulo Autuori ganhou na Série B. Fortaleza ganhou sob o comando do Paulo Autuori. Já havia ganhado lá contra o Palmeiras, né, na Copa do Brasil, e agora voltou a ganhar. Agora pela Série B, a vitória é muito importante.
5: 5 partidas sem derrota, né?
1: 5 partidas. Não, ele perdeu aquele pro Palmeiras pela Copa do
5: Brasil. Pois é, mas ele ganhou o segundo, ganhou fora, ganhou em casa, ganhou fora agora. 5 partidas, se eu não me engano. Você pode até checar aí. O certo é que o Autuori chegou mostrando como é importante você investir num grande treinador. Um treinador com largo conhecimento.
1: Que amanhã está aniversariando, amanhã.
5: Pois é, aniversariando 70 amanhã.
1: 70 anos.
5: 70 anos, né? Ainda está no auge.
1: No auge.
5: Como treinador de futebol. E chega, revoluciona o Fortaleza. A maneira como o Fortaleza está jogando hoje. Aquilo que ele prega, né? Se você está com a bola, você não sofre gol. Então a posse de bola é importante. E aí pressiona, estuda demais, leva o seu projeto de jogo, sua planilha, para mostrar aos jogadores, todo mundo obedece, porque sabe que é um treinador que tem respaldo. Está nisso, o Fortaleza fazendo grandes campanhas, fazendo, mantendo aquele seu objetivo inicial, que era exatamente permanecer ali no G6, principalmente com o objetivo de chegar ao G2.
1: Ele está invicto na Série B. O curioso, né, Edmilson? Quando ele chegou, Fortaleza venceu o Botafogo de Ribeirão Preto. Ele assistiu o jogo, só que ele não estava na área técnica, né? E ele deu para perceber ali, observando o Fortaleza, que dava para ajustar a equipe, né? Aí ele veio um empate com o Cuiabá lá, veio um empate com o Juventude lá. Dois resultados que foram, apesar do empate, importantes para a equipe do Fortaleza. E aí ele pega o São Bernardo aqui, na semana passada, foi empate 1-1. Então ele vinha de 3 empates seguidos. Não vencia ainda, não estava vencendo. Por que que não estava vencendo? Porque contra o Botafogo não era ele. E aí a galera já estava falando, pai, 3 jogos, 3 empates, nada de vitória na Série B, aí ele vem e ganha. Ou seja, agora ele está invicto, 4 partidas. A galera estava reclamando que não vencia, agora ele está invicto, né? A gente percebe, o Edmilson, a segurança nas palavras do Paulo Autuori, né?
5: Conhecimento, né?
1: Conhecimento, muita segurança. E essa segurança, a gente não tem dúvida que ele transmite também para o seu elenco. E um jogador, um atleta, ele tendo segurança nas palavras do treinador, tem coisa melhor.
5: Acredita e vai para cima, obedece, né?
1: É, sim. Quando ele chega e diz assim, a gente tinha certeza que no segundo tempo o Criciúma ia para cima, para pressionar. A gente precisava saber como abafar, como segurar essa pressão do Criciúma. Os jogadores, taticamente, eles foram altamente obedientes ao que o Paulo Autuori pediu. Você viu esse jogador ali, o Rodrigo, rapaz, um gigante ali naquele meio de campo, aquela zaga também.
0: Primeiro volante.
1: O Tomás Cardona jogou demais ontem, Cardona, jogou demais. Eu diria até que eu estava acompanhando o jogo, um dos melhores em campo, o zagueiro, o argentino Cardona. Mas o time, no todo, ele foi muito seguro, pronto para saber aguentar a pressão e como sair no contra-ataque. foi assim no primeiro gol. O primeiro gol foi um contra-ataque. Aí o Luiz Fernando achou o Pedro Henrique. Ele, do jeito que a bola veio, ele bateu de esquerda alta. Um golaço que fez o Pedro Henrique. O segundo gol já foi naquela da pressão do Criciúma. Bola tomada do Fortaleza. Lançada lá na frente pro Paulo Baia. Ele passou, bateu de direita, fez 2-0. Bola pegou ainda na trave, entrou 2-0 para a equipe do Fortaleza. E aí sacramentou no time do Fortaleza um resultado importantíssimo. Rapaz, você venceu o líder na casa do líder, o líder que não tinha perdido para ninguém em casa. O único jogo
5: tinha tomado um gol, né?
1: O único jogo que o Criciúma perdeu em casa esse ano foi pro time da Chapecoense pelo Catarinense. Então é um time difícil em casa. Então o Paulo Autuori sabia da dificuldade que ia enfrentar, montou o Fortaleza bem fechadinho para aguentar a pressão e tentar buscar o resultado. O Criciúma, ele, curioso, em casa ele só perdeu agora pro Fortaleza. E gol, ele só tomou em casa um do Atlético, um do CRB e um do Ceará, que foi aquele empate 1-1. E ontem perdeu pro Fortaleza 2-0. Os caras saíram assim chateados, porque eles tinham certo de que iriam conquistar 3 pontos em cima do Fortaleza.
5: Agora, eles nunca podiam pensar nisso, né? Porque o campanha do Fortaleza é espetacular. Já mostrou.
1: Fortaleza tem 40
5: pontos
1: já.
5: Dentro de casa e fora de casa. Pois é, não foi uma vitória, foi espetacular.
1: Espetacular.
5: Você ganhar do líder absoluto, fora de casa, como ganhou, jogando convincentemente, é fato para animar o torcedor, que certamente vai grande número nessa volta ao Castelão.
0: Fortaleza, que é o quarto colocado, com 40 pontos. Próximo jogo do Fortaleza, pela 25ª rodada, contra o Operário. O Operário é o sétimo colocado, tem 36 pontos. Depois o Fortaleza sai para jogar contra o Goiás na 26ª rodada, não é isso? E na 27ª rodada pega o Avaí. Aí o torcedor do Ceará vai com certeza estar torcendo para o Avaí, né? Aliás, para o Fortaleza. E na 28ª rodada, o clássico.
1: Eu diria,
0: né,
1: pra você que o torcedor do Ceará do jogo Fortaleza e Avaí vai torcer que o Avaí perca, né?
0: Desse jeito aí.
1: É, o Fortaleza contra o Operário lá foi 0-0, lá em Ponta Grossa. Lá, como diz o meu amigo Samuel Neto, lá em Operário foi 0-0, né? Aqui no Castelão pegou o Goiás e aplicou um 4-1 no primeiro turno. E lá na Ressacada foi 0-0 com a equipe do Avaí. Então, essa foi a sequência do Fortaleza no primeiro turno. Depois veio o clássico Rei, Fortaleza perdeu 2-1. Jogou aqui com Londrina, venceu 3-0 e perdeu lá para o Atlético pelo placar de 1-0. O Fortaleza, antes daquela vitória de ontem, jogando fora, ele havia vencido São Bernardo pelo placar de 1-0, o Náutico pelo placar de 1-0 e agora venceu o Criciúma pelo placar de 2-0. Então, um resultado importantíssimo esse do time do Fortaleza nessa sequência da Série B. O Fortaleza...
0: Se esse empate aqui tivesse sido uma vitória, esse jogo em casa, não é? Fortaleza tinha ultrapassado
1: o Fortaleza.
0: Tinha, sim.
1: Porque
0: o terceiro tem 41, que é o Vila Nova. O Fortaleza é o quarto, tem 40.
1: O Fortaleza estaria na segunda colocação.
0: É, estaria com 42 pontos, né?
1: 42.
0: Isso.
1: Agora é o seguinte, é bom dizer que a rodada ainda não acabou, não. Tem jogo hoje. O Sport
0: interessa
1: pega.
0: Interessa o pessoal lá de cima?
1: Interessa o pessoal lá de cima e interessa o pessoal lá de baixo também. Pois é, um negócio complicado, né? Aí tem o jogo Atlético e Novo Horizontino. É um jogo difícil. Sim. Tanto para quem joga em casa como para o time do Novo Horizontino. Novo Horizontino, que já esteve lá na liderança, hoje é quinto colocado com 37. Tem que vencer esse jogo para tomar a quarta colocação do Fortaleza, dependendo do placar. Se for só 1-0, não toma, mas se for acima de 2, já toma a quarta colocação do Fortaleza. O Novo Horizontino, que tá todo tempo batendo na trave, né? Todo tempo batendo na trave, 2024, 2025, 2026 tá nessa luta, né? E o outro jogo hoje é Sport e América Mineiro. Esses dois jogos começam às 19h30. Amanhã também tem jogo dessa rodada. Atlético Goianiense e Botafogo de Ribeirão Preto. É um jogo que interessa o Ceará.
0: É o complemento, né?
1: É. E além desse jogo, que é o jogo que interessa o Fortaleza diretamente, é Juventude CRB amanhã. É jogão, viu? Juventude CRB. O Juventude joga no Alfredo Jaconi amanhã, 19h30. Juventude é o vice-líder, 42. E o CRB, nesse momento, tá dentro do G6. Que campanha do CRB, né?
0: Que bacana.
1: 36. Né? Ele só pode perder essa sexta colocação se o Sport perder hoje. Sabe que o Sport pega o América hoje. Perder pro América é melhor nem ficar no G6, mano. Aí termina amanhã. Amanhã Sim. termina a 24ª. Mas na sexta-feira já começa a 25ª rodada.
0: Sim.
1: Dá tempo de respirar, não. Passa só a quarta e quinta, sexta já começa a 25ª rodada, que para o Ceará vai ser domingo, 18h30 no Oba, lá em Goiânia, com Vila Nova. E para o Fortaleza vai ser na segunda. Ou seja, na próxima segunda-feira a bola vai rolar aqui na Nova Brasil.
0: Edmilson Marcelo, para esse jogo da segunda-feira do Fortaleza, já começou a colocou aí a venda os ingressos.
5: E o torcedor deve comparecer em grande número.
1: Sim. E vai, né?
5: Certo, como é importante.
0: Um número maior do que o do jogo passado.
5: Isso, deve ser. Como é importante você investir num técnico credenciado, técnico renomado, e você tem um elenco bom, razoável, né? Eu até temi pelo Fortaleza quando perdeu dois grandes jogadores. As reposições estão acontecendo e está chegando, né? E o que é interessante, a variação não está dependendo só de um centroavante fazer gol. Está todo mundo chegando e fazendo gol. Então, eu acho que o Fortaleza, o caminho é esse. Se credencia cada vez mais a uma vaga na Série A do próximo ano. Eu acho que é um dos principais candidatos hoje é o Fortaleza. Que a gente, no primeiro programa, a gente está dizendo que...
0: entre os candidatos, né?
5: É, entre os candidatos, e talvez seja o mais forte deles, seja o Fortaleza.
0: Muito bem, está aí o nosso Edmilson Maciel comentando as coisas do Fortaleza. Fortaleza que vai encarar o Operário na segunda-feira. Esse jogo contra o Operário, ele vai acontecer às 19h30, às 7h30 da noite, horário bom. Né, ô professor?
1: Horário bom.
0: Horário bom.
1: Dá pra ir pro Castelão. Eu acredito aqui que vai ser um dos maiores públicos da Série B, viu? O torcedor do Fortaleza, ele já tinha motivos por conta da campanha do Fortaleza. E depois dessa vitória contra o Criciúma, tem mais motivo ainda pra ir pro Castelão. Eu acredito que supere a casa aí dos 30 mil. Eu acredito sim.
0: Porque
1: o Fortaleza vai pra cima, né?
0: Porque como é segunda-feira, eu acho que mais uns 20, 25, é próximo dos 30, você tem razão, né? Vai caminhar pra isso.
5: Segunda-feira é complicado.
0: Segunda-feira é complicado.
1: Qual é o dia? É mais cedo, é 19h30.
0: 19h30.
5: Qual é o dia?
0: Segunda-feira.
5: Próximo, né?
0: 7h30.
5: Podia ter marcado isso pra 7 de setembro, segunda-feira, né? 7 de setembro na segunda-feira?
1: Mas na outra segunda ainda.
5: Pois é, podia ter marcado. Mas tudo bem, eu acho que vai ter um bom público. O torcedor está começando a acordar, a ver que realmente o time está credenciado. E é tudo que ele sonha. O torcedor do Fortaleza tem dois sonhos hoje. Um é ele subir para a Série A e outro é o Ceará cair para a Série C.
0: Isso. 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Onde é que fica o boteco mesmo ali do cultural, hein? 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
1: Rapaz,
0: Eu sempre passo lá, Carlos Gomes aqui.
1: Carlos Gomes.
0: Aqui atrás do Jornal Povo. Bem atrás. Quando você passa ali a MC, a primeira rua direita, pronto.
5: Quarteirão da Guanambi.
0: Já vê a batucada.
5: Quarteirão da
0: um rock nacional lá.
5: Pois é, muito bom.
0: É doido, né? E aquele carneiro, a rua de carneiro. Aquela pimentinha.
5: Jota, deixa eu falar aqui em coisa interessante.
0: Aquela cachaçinha aqui, Viçosa, de Viçosa. Olha aqui, que eu ganhei de presente.
5: Não fale nisso não, que o bolso fica doidinho.
0: Não, é quem mandou ele faltar o programa.
5: É, né?
0: Cachaça de Viçosa. Cachaça Viçosa. Vai viçar lá em...
1: Cuidado que tu vai ler aí, Jota. Cuidado que é que tu vai ler aí.
5: Jota, eu vi ontem algumas partidas nesse fim de semana. E é muito interessante, né? Essa nova regra é bem... As novas regras que foram implantadas aí são bem interessantes.
0: Sim.
5: Agora, eu notei ontem um hábito, não vou... O segundo... Para determinados clubes, é um segundo mesmo. Para outros, não é tão...
0: Você já quer criticar, né?
5: É criticar, você porque quer... eu vi ontem. Um segundo dele, seu vocês contaram... É... 4 segundos dava 6.
0: É critério.
5: É critério.
1: Eu só digo uma coisa. Eu estava ontem fazendo algumas atividades, né? Como eu falei, especializando o concurso. Aí terminou.

0: tarde sobre o Flamengo.
1: Esse ponto, sim, o Flamengo ainda tem um jogo a menos.
0: É, mas...
2: Pois vamos essa rodada da Série A, vamos lá. Vamos conferir a rodada, os 24. Resultados e a classificação.
1: 24ª rodada começou no sábado. Fluminense 2, Remo 1. Internacional 0, Atlético Mineiro 0. Cruzeiro 2, Flamengo 1. Aí ontem, Palmeiras 4, Vasco 1. Bragantino 1, Grêmio 0. Vitória 0, Bahia 2. Santos 1, Mirassol 1. Chapecoense 1, São Paulo 0. Coritiba 2, Corinthians 1. E hoje, às 20 horas, sem jogo. Botafogo e Atlético Paranaense. O Flamengo é o vice-líder. O líder é Palmeiras, tem 51. Segundo, o Flamengo com 45. Terceiro, o Atlético Paranaense. Tá louco para voltar para
0: o Flamengo ainda tem um jogo a menos, né?
1: Tem um jogo a menos contra o Mirassol. Lá do primeiro turno, esse jogo, inclusive, ele já tem data já marcada já pela CBF. O jogo
0: lá no Mirassol, é?
1: É, deixa eu só
0: como disse seu amigo.
1: É, o Samuel, né? É jogo da segunda rodada, o jogo Mirassol, Flamengo e Mirassol. Não, lá em Mirassol já houve agora, semana
0: Maracanã,
1: passada.
0: É, Maracanã.
1: O Flamengo aplicou um 5-1 lá no Mirassol. Lá dentro de Mirassol. E aí, agora o jogo é do Maracanã, né? Tô aqui só confirmando qual é a rodada. Tá aqui, a quarta rodada. Quarta-feira, dia 2 de setembro, Maracanã, 19h30 pela quarta rodada. E chegando a isso daí, vai estar todo mundo aí com 24, né? Então, verdade. O Flamengo vai ter que vencer para chegar a 48, vai ficar 51. A questão é a seguinte: quando chegar o confronto direto, aí é que a gente vai ver como é que vai ser. Porque o confronto direto também vai decidir como é que fica a situação.
0: E é em São Paulo, né?
1: É, na 25ª rodada, o Flamengo pega o clássico com o Botafogo, 25ª. Que é no próximo final de semana, né? E o Palmeiras joga lá em Mirassol contra o Mirassol. Na 26ª rodada, aí deixa eu ver, o Palmeiras vai jogar fora contra o Botafogo e o Flamengo fora lá em Belém. Rapaz, tu imagina como é que vai estar o Mangueirão, Remo e Flamengo.
0: O Remo tá lá embaixo.
1: Né? É Flamengo é atração, né?
0: Atração é o Flamengo.
1: Flamengo é atração, é. Aí na 27ª rodada, o Flamengo pega o clássico com o Corinthians, no Maracanã. E o Palmeiras joga o clássico contra o São Paulo. Na 28ª rodada, o Flamengo pega o Bragantino no Maraca e o Palmeiras pega o Grêmio lá em Porto Alegre. A sequência do Palmeiras também não está mais muito legal, não.
0: Viu? Eu assisti ontem aquele jogo do São Paulo. É impressionante. O São Paulo perdeu pro
1: Chapecoense.
0: Para Chapecoense, 1-0. Chapecoense não tinha ganho de ninguém. Se eu não me engano, a Chapecoense teve uma vitória na primeira rodada. Foi isso, professor?
1: Foi só a vitória.
0: Rapaz, chegou, pegou o Flamengo, esse São Paulo fez 1-0, tá no bagaço. O centroavante do São Paulo quebrou, torceu o tornozelo, e aí entrou um garoto de 18 anos. O São Paulo, com posse de bola, olha quando terminou, foi uma festa tão grande desse pessoal que não tinha ganho de ninguém ainda, mas o São Paulo tá pintando lá. O Vasco e o São Paulo vão ter que se cuidar.
1: De novo, né, Vasco?
0: Você vai trazer a classificação, né?
1: É o jeito, né?
0: Traga aí a classificação.
1: É igual amigo meu jeito, né? Quer dizer que o Vasco é o 19º. Palmeiras e Flamengo se enfrentam na 36ª rodada, lá em São Paulo.
0: Faltando só duas.
1: Aí vão ficar faltando.
0: Definindo
1: duas.
0: Já. É. Quem ganha assim. Quem... Aí já se tem a definição do campeonato.
1: É. Palmeiras primeiro 51, Flamengo primeiro é o Palmeiras 51, segundo Flamengo 45, terceiro Atlético Paranaense 41, Fluminense é quarto 41, Cruzeiro quinto. Cruzeiro eu lembro muito bem lá no início do campeonato.
0: Vai chegar.
1: Tá na zona, tá no seu guia, vai cair o Cruzeiro, tá em quinto.
0: 40 e?
1: 39, tá 2 do Atlético e 2 do Fluminense.
0: Pois é.
1: O Bahia sexto tem 37, sétimo Bragantino 35, Coritiba oitavo, Coritiba. Campanha bem bacana do Coritiba, oitavo 34. O nono Atlético Mineiro 33, o Corinthians é o décimo 32. Botafogo 11º 30, Vitória 12º 29. São Paulo, 13º, 27. O Santos, 14º, 26. O Grêmio, 15º, 25. Internacional, 16º, 25. Aí, dentro da zona, Mirassol, 24. Remo, 23. Vasco, 22. E Chapecoense, lá atrás, com 14 pontos.
0: Coisa, né? O Vasco tá pintando esse ano, hein?
1: De novo.
2: Tá feia coisa pro Vasco.
0: Tá feia coisa pro Vasco, né?
2: Tá feia
0: tem
2: coisa
0: um SAF aí chegando, né? Estão arrumando a casa.
2: Esse negócio de SAF, já tô chateado. Esse negócio de SAF. Eu já tô só chateado.
1: É, no começo até que eu tava empolgado, mas confesso, eu corto você, viu, Jota? Eu tô vendo que não é essas corretoras, não, viu?
2: Muito bem, a gente vai voltar.
1: Só detalhe,

0: Sobre ah, dia,
1: diga.
0: Em 2009, o Vasco ele disputou a Série B. Aí, 2014 disputou também, foi rebaixado da Série A 2013. 2016 disputou a Série B. 2021 disputou a Série B. 2022, agora quer voltar também em 2027.
1: Fica logo lá na Série B que é melhor.
0: É melhor. Não, não é melhor não, mas do jeito que tá indo aí, viu, Jota? Do jeito que tá indo aí, nosso time tá com cara de Série B, viu?
1: Tá certo.
2: Eu espero que ele não se encontre com o Ceará na Série C.
1: Já a gente vai trazer o noticiário do Ceará com o nosso Luciano Filho, mas antes eu quero passar um recado muito importante para você. 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Olha, aqui na Nova Brasil, nos estúdios da Nova Brasil, do grupo O Povo de Comunicação, 7 da noite, mais 4 minutos. Quero abraçar o meu amigo Érico Paiva, a doutora Raimara. Deixa eu abraçar aqui o meu amigo Fábio Tibó. Isso, o Robson Salles, promotor de justiça, também tá ligado. O doutor Pires, rapaz, meu primo, tá ouvindo a rádio, ouvindo o primão dele aqui. Muito obrigado. Doutor Antônio Luiz também está ouvindo ali no Meireles. Valeu, um abraço. O Berlândio Franco, Vanderlan Franco, Ramon Franco, Renan Franco, francamente, a Clara Franco, o Raimundo Franco, enfim, todo mundo ligado aqui na Nova Brasil. Diz.
0: Já que você está mandando aí um alô, eu vou aproveitar aqui também para mandar um alô para um grande amigo,
1: sim,
0: cara, gente da melhor qualidade, sim, o Alisson. O Alisson está acompanhando. Ele diz assim, ó, professor, estou trabalhando lá na Mai Móveis, Móveis Planejados, trabalhando lá na Mai Móveis Planejados e ouvindo direto vocês da Nova Brasil. Ele disse, cara, eu acho muito legal o programa de vocês, eu gosto demais, escuto direto. a Nova Brasil.
1: Muito obrigado.
0: Eu pensei até, Jota, que você ia dizer assim, e o seu Pedinho do Carvão? Não vai ter hoje, não?
1: Eu lembrei, né?
0: Eu tenho o Pedinho do Carvão, agora tem o Alisson dos Móveis. Isso. Um abraço, hein, Alisson. Obrigado,
1: meu amigo Zé Leite, rapaz, com a sua turma lá, né? Ouvindo aqui a Nova Brasil.
0: Você vai primeiro no Zé Leite ou vai no Daniel primeiro?
1: O Daniel é que
0: é mais próximo.
1: O Zé Leite é quando eu for pra fazenda.
0: Ah, tá certo.
1: Daqui duas semanas. Muito bem. Vamos então às informações do Ceará com o nosso repórter Luciano Filho. Fala aí, Lulu.
3: No Campeonato Brasileiro da Série B, cada partida, cada duelo, sem dúvida, torna-se um divisor de águas daqui por diante. 3 pontos valiosíssimos, queira ou não, mesmo o Ceará retornando à zona maldita. Mas foi uma vitória incontestável, uma vitória que promove aquela sensação e uma atmosfera de conquista, vitória, ascensão, ou seja, de otimismo, porque o mais importante hoje foi a vitória, o que disse Daniel Paulista sobre o jogo diante do Londrina.
4: Mais um jogo onde no primeiro lance da partida a gente acaba falhando e aquele baque, ele foi um baque duro. Quando você toma aquele gol ali, há um peso pelo momento que a equipe vive, que é uma carga que qualquer atleta ali, a gente não pode esquecer que é um ser humano, e eles vão sentir esse peso da cobrança, do momento, mas é importante também salientar que a equipe teve forças para buscar a virada, mesmo diante de um quadro de adversidade. Concordo, não foi o melhor jogo, mas entendo também que o nosso momento talvez seja isso. Vamos sempre procurar tentar evoluir na questão do rendimento, apresentar um futebol melhor, mas às vezes as circunstâncias de todo o processo vão nos limitar. Mas o mais importante hoje foi a vitória, que precisava vir. Dificuldade e problemas a gente tem, só que também a gente também tem que encontrar.
3: Olha, sejamos bem contundentes e verdadeiros. Na situação do Ceará, o que menos importa é jogar bem. O que vale, o que na verdade importa, o que tem fundamento para tirar o Ceará da zona maldita é conquistar vitórias. São os 3 pontos. Hã? Sim, sem dúvida. Hã? E é uma sequência do Ceará que, nossa, é desafiadora. O Ceará precisa melhorar? Claro que sim. Óbvio, também confirma o Daniel Paulista.
4: O momento, a formação de elenco, tudo isso interfere com a dinâmica da competição. Talvez elencos que foram montados de uma maneira estruturada, com um trabalho de médio e longo prazo definido, um jeito de jogar com o treinador, talvez são as equipes que estão na parte de frente da tabela, que tem um elenco mais equilibrado, que foi dentro de um processo de trabalho definido desde o início, está colhendo os frutos dessa temporada bem feita e bem executada, que não é a nossa realidade em cima dos resultados que aconteceram, das mudanças, que a gente já falou isso por diversas vezes, mas enxergo também que quando a gente vai fazer jogos contra equipes que estão na parte de cima da tabela, é um jogo mais aberto, diferente que quando a gente enfrenta adversários que estão na parte de baixo. Hoje a gente viu aqui um Londrina extremamente fechado, jogando talvez por uma bola, joga sempre no contra-ataque, porque ao encontrar um gol, como foi o caso de hoje, ainda se fecha, ainda mais ainda no setor defensivo. Então, quanto a equipes que estão na parte de cima, eu acho que a gente pode encontrar mais espaços.
3: É verdade. E sejamos bem, né, verdadeiros, sinceros, e observar o que falou o Daniel Paulista quanto à serenidade, ao equilíbrio em suas afirmações. Luciano, quando é que o Ceará vai jogar agora, então, hein? Da sequência aí a sua jornada no Brasileirão Série B. Data, horário, local. Ceará, Vila Nova, Parada Federal. É jogo dificílimo. Próximo adversário do Vozão no Campeonato Brasileiro Série B, diante do Vila Nova. Domingo, próximo domingo, dia 30 de agosto, às 18h30, local estádio Onésio Brasileiro Alvarenga, é o Oba, lá em Goiânia, 25ª rodada, Campeonato Brasileiro Série B. uma rapidinha aqui do Ceará, é que o Ceará acertou mais uma saída nessa janela de transferências. O goleiro Jorge Meurer. O atleta não atuou nenhuma vez com a camisa do Alvinegro. Isso aqui deixa o torcedor mais chateado, né? O Jorge Meurer não atuou sequer uma vez, utilizando então a camisa do Vozão e seguiu para o futebol da Indonésia, mais precisamente para o Java United. Mais uma do Ceará, hein? Vamos então, Luciano, fala do Rian Santana. Até o Ribamar Passarinho, lá do bairro Damas, me pediu para falar então quanto ao Rian Santana, atacante que tem data para ser atleta do Ceará. O atacante Rian Santana está nos últimos jogos com a camisa do CSA antes de aportar no Vozão. Artilheiro da 4ª Divisão Nacional, o Ponta vai enfrentar o time amazonense nos dias 27 de agosto e 3 de setembro, em duelos que valem uma vaga na próxima fase e na próxima edição, na verdade, Série C 2027. Após o encerramento da participação do time alagoano na competição, o atleta, o Rian Santana, ficará à disposição do Vozão. O acordo entre o atleta e o clube foi firmado por meio de um pré-contrato com opção de renovação por mais uma temporada. O vínculo contratual terá duração de até dezembro de 2027. Pois bem, Luciano, o CSA permanece na C, na D, aliás. Não, o CSA vai disputar dois confrontos contra o Nacional do Amazonas, playoffs da Série D, exatamente em datas bem distintas. Deixa eu repetir aqui as datas, né? Que o CSA vai encarar, então, o Nacional. Dias 27 de agosto, 3 de setembro. Destaques do Ceará, Luciano Filho, Nova Brasil FM, a Rádio Classe A do futebol cearense.
1: Muito bem, tá aí o nosso Luciano Filho, bancando as informações do Ceará. E daqui a pouquinho o Rian tá aí, o Edmilson Seu.
0: Rian Santana. Jota, meu destaque é o goleiro, o Jorge, ó. Né? Rapaz, encontraram um time pra ele na Indonésia, rapaz.
2: Empresário.
0: Ele não jogou uma partida pelo Ceará. Estava aqui só curtindo a cidade, passeando muito, no shopping, gastando, recebendo salário todo mês. Mas o que ele fazia era dar uns pulos, uns pinotes para pegar a bola, mas no treino. Porque pronto.
2: Mas ele estava recebendo salário todo mês, onde era?
0: Todo mês. Pelo menos é para receber, né? Era para receber.
2: É brincadeira só. Pois é. Quem tem bom empresário é assim. O cara vai, na Indonésia, já pensou? O cara vai para cular. A jogada está vindo do Ceará. Aí o cara bota lá as informações que quer. Quem que vai checar?
1: Indonésia tem muito vulcão por lá? Tem?
0: Tem. Tem muita briga lá.
1: Tem briga? Vamos parar com essa, parar com essa história. Pois é.
2: Onde é aquela Aurora Boreal? Onde é?
0: É para aquela banda mesmo.
2: Só aquele ali já compensa.
1: Isso.
2: Então, a Noruega, é?
0: É.
2: Noruega. É isso mesmo. Oslo é a capital. Beleza, Jotão. Pois é, o Ceará tá aí. Tudo agora é. Bom, tá na zona. Se tá na zona, vai encontrar dificuldade. O técnico ainda demonstra algum otimismo. Vai, à medida que vai passando o tempo, vai melhorar. Até agora não melhorou, não, né? Eu só tenho uma certeza. Enquanto ele estiver lá, o Luca é titular. Não é pra rimar, não.
1: Deixa o rapaz, rapaz.
2: É, deixa, né?
1: Deixa o rapaz, né?
2: O problema é o rapaz, não é o Ceará, né?
1: É. Tem voltando aí o Brian, tá voltando aí o Richard. Enfim, Ceará pra cima do Vila Nova. Pode vencer esse Vila Nova lá.
2: Claro que pode, mas, olha, por que não?
1: Aqui foi 3x3, o Ceará poderia ter vencido de 3x1.
2: Pode, né? Perfeitamente. Futebol, ninguém ganha ou perde antecipadamente, não. Sempre tudo é possível acontecer. Será um grande time, ou um time grande. Não é um grande time, mas é um time grande. E é uma situação que começa a desesperar até, né? Será que tem quantos pontos hoje, professor? Vamos fazer uma conta aqui, né?
1: 28 pontos,
2: né? Para 45, que assegura, são 17. Certo? Precisa ganhar 5 partidas e empatar 1. Ele ganhou quantas?
0: Rapaz, ele tem que ganhar 5. Que é o tanto, quase o tanto que ele ganhou até agora. 7.
2: Pois é. É complicado, mas dá, e o número de jogos bem, bem inferior, né? Mas tudo pode acontecer. De repente, futebol é assim. Será que os outros vão ganhar também? Pior que ele tem que ganhar e os outros não ganharem. Esse é o problema.
1: Torcer aí pro pessoal ir tropeçando.
2: Isso,
1: né?
2: Todo mundo tropeçando, né? Quem tá...
1: Agora o torcedor do Ceará tem que pensar em se livrar da Série C.
2: Isso.
1: É, porque não pode pensar mais em Série A do campeonato.
2: É um
1: não, porque
2: pesadelo.
1: Não tem.
2: Pesadelo.
1: Não tem mais nenhuma condição.
2: O torcedor do Ceará sempre se orgulhou do fato. Nós nunca fomos de Série C. E agora a diretoria está ameaçando o torcedor a perder esse direito de...
1: Vou falar em diretoria, torcedor. Se o Ceará vencer lá o Vila Nova, será que a gente vai voltar a ter bom público no Castelão?
2: O Ceará é apaixonado, né? É. Enquanto houver esperança.
1: Porque o jogo lá vai ser domingo e o jogo aqui vai ser no sábado.
2: No outro sábado, uma semana.
1: No outro
2: depois.
1: Sábado, é.
2: Se ganha, abre uma perspectiva, né? Porque pode fugir da zona, né?
1: Sim.
2: É possível que fugir da zona. Ganhando lá. E aí, em fugindo da zona, o torcedor já começa a abraçar. O torcedor do Ceará é eterno apaixonado. Não duvido de nada, né? Vai perder agora, certamente, a condição da maior torcida, maior presença de público da Série B, tá certo? Porque agora tende a Fortaleza, com a evolução que teve, com o novo técnico, ganhar mais presença de público, será de perder, mas o torcedor vai comparecer, certamente, em bom número.
0: Tá certo. Ô, Jota.
1: Oi, pois não.
0: Olha, os últimos. Faltam 14 jogos. Certo?
1: Não.
0: Esses confrontos do Ceará que faltam, lá no primeiro turno, o Ceará só ganhou 2. Ganhou do Fortaleza e ganhou do Avaí. Empatou com o Vila Nova. Empatou com o Atlético. Empatou com o Criciúma. E o resto foi só derrota. Perdeu pro Sport, Novo Horizontino, Juventude, Goiás, Botafogo de Ribeirão Preto, CRB, Operário e Atlético Goianiense.
2: Perdeu para todo mundo.
0: Somente.
2: Né?
0: Somente.
2: Tem que melhorar. A campanha do Ceará é um desastre absurdo, inimaginável em circunstâncias outras, né? Agora, futebol tem isso, né? Às vezes você se surpreende de forma positiva vendo que é possível cair. Mas é possível não cair também. É complicada a situação. Dá pra gente ver que chegou um ponto absurdo que não se esperava, mas ainda tem um fio de esperança se ganhar mais do que ganhou menos partidas. Sei não, viu? É de desesperar o torcedor a perspectiva de Série C.
1: Será que ainda vai contratar daqui até... Que dia 11 de setembro, fecha aí a...
2: Difícil é achar quem queira vir, né, Jota? Uma barca furada, porque, olha, jogador de futebol, boleiro, todos eles se conhecem. Eu duvido que tenha um jogador no Brasil que não conheça algum que está aqui no Ceará. Já passou pelo clube dele, já jogaram juntos em algum lugar e tal. O cara vai perguntar, cara, o empresário está querendo me levar para aí, como é que está aí? O cara diz, rapaz, zona de rebaixamento, salários atrasados, perigo de rebaixar e perigo de uma
0: e de não receber.
2: Não receber uma mancha negra no seu currículo. Aí o cara vem, ele diz, por pior, só se não tiver nada pior. Mas tem aquele velho ditado, né? Nada está tão ruim que não possa piorar.
1: Muito bem, são 7 da noite, 19 minutos. Vamos às informações do Floresta, que venceu e vai jogar agora o último jogo do Floresta. É contra o Ituano. Já é no domingo, é? Sábado.
0: Sábado,
1: né? Bom, informações do Floresta com o nosso repórter Evandro Soares. Fala aí, Evandro.
5: O Floresta Esporte Clube venceu a equipe do Volta Redonda por 2-1, jogando na casa do adversário, no estádio Raulino de Oliveira, na partida válida pela 18ª rodada da Série C do Campeonato Brasileiro de Futebol, no último sábado, lá no Rio de Janeiro. Com a vitória, o Lobo da Vila até que entrou no G8, mas com os resultados dos outros jogos no domingo, o Lobo da Vila ficou na 11ª colocação, com 27 pontos, ficando fora da zona de classificação. E para se classificar agora no grupo dos 8 clubes que farão quadrangular da competição, o Floresta precisa vencer o Ituano na próxima e última rodada, no próximo sábado, dia 29, às 17 horas, no estádio Presidente Vargas, e torcer para que percam pelo menos 3 rivais que brigam também pela classificação da próxima etapa, que decidirá as equipes que subirá para disputar a Série B do Campeonato Brasileiro no próximo ano de 2027. Amigos da equipe esportiva da Nova Brasil em Campo, Evandro Soares, agora na Nova Brasil FM.
6: J. Egito.
1: Na moral, voltando. Tá aí, rapaz. É uma pancada.
2: Você sabe que a audiência do rádio é rotativa, né?
0: Isso.
2: Veja aí como é que fica a situação do Floresta, o que é que ele tem que fazer, além de ganhar, quem tem que perder, quais são as alternativas, professor?
0: A situação é a seguinte: o Floresta é 11º, tem 27. Terá que vencer o Ituano, e aí é aquela história, só vencer não adianta. É jogando bola e com o radinho no ouvido. Ou então, acompanhando a Nova Brasil aqui para saber dos resultados. Está aqui só acompanhando. E aí é o seguinte: Floresta venceu 30. Na medida que o Floresta vai vencendo, ele vai ficando de olho. No jogo do Maringá, o que ainda dá uma esperança à torcida do Floresta é que os adversários diretos vão jogar fora. O time do Maringá joga fora, o Maranhão joga fora, a Ferroviária joga fora e o Ipiranga joga fora. Ou seja, desses 4 aí, 3 tropeçando e ele vencendo, aí ele chega a 8º.
2: 3 tropeçando, né?
0: O problema é que são 3.
2: Pode ser que os 4 tropecem, né?
0: Pode ser também, né? Porque é o seguinte, ó. O Floresta vencendo, ele vai a 30, né? 8 vitórias. O Maringá, ele vai a 30 se ele vencer. O Maringá pega fora de casa o Paysandu. Não é fácil. O Paysandu é terceiro, tem 29. Depois do Maringá,
2: o Paysandu ainda pode...
0: Tá lá em cima.
2: Mas não pode cair da zona, não.
0: Não, para o Paysandu perder a classificação é muito difícil, mesmo perdendo o jogo. Porque ele é terceiro com 29. Então é o seguinte, o Maringá...
2: Classificam-se 8.
0: É. São 2 quadrangulares.
2: É.
0: Então o Maringá tem 27, é o 10º. O Maranhão, que é o 9º, que também tem 27, joga um jogo difícil, que é contra o Figueirense, lá em Figueirense. A Ferroviária, que é o primeiro dentro...
2: Lá em Santa Catarina.
0: É, lá em Florianópolis. A Ferroviária, que é o primeiro dentro da zona de classificação, é o 8º, joga em casa contra o já rebaixado Confiança.
2: Esse vai.
0: Ah, esse aí tá sacramentado. O Guarani, que tem 27, o mesmo número de pontos do Floresta, pega em casa o Brusque, e o Brusque que é o primeiro com 31. O Guarani não vai ter moleza. Nem o empate pode adiantar para o time do Guarani. Porque se der empate e o Floresta vencer, o Floresta passa do Guarani. Então essa é a situação. Ainda tem o Ipiranga, que tem 28, um ponto a mais que o Floresta, e pode ser ultrapassado pelo Floresta se perder o jogo. O Ipiranga joga fora contra o Amazonas. O Amazonas também está naquela de lutar por classificação, mas sabe também que é complicado. Mas é o seguinte, viu, Edmilson, Jota, quem está classificado aqui matematicamente é o Brusque, esse está garantido com 31, o Botafogo da Paraíba tem 30, está quase lá. O Botafogo joga fora com o Itabaiana, querendo vencer para não cair. Paysandu tem 29, Inter de Limeira 29, o Santa Cruz de Recife 28, o Ipiranga 28 e Guarani 27, além da Ferroviária 27. São quem está lá dentro, na zona de classificação. Quem pode entrar e tirar um deles é o Maranhão, que tem 27. Maringá tem 27. Floresta tem 27. Todo mundo com 27. Aí abaixo deles tem o Amazonas com 25 e o Figueirense com 25. Caxias, Ituano e Volta Redonda, esses nem sobem nem caem. Anápolis, Barra e Itabaiana, um dos três vai cair. E o Confiança já papocou.
2: Agora, é difícil porque são 4 brigando contra contra o nosso Floresta, né? São quatro. Quer dizer, três...
0: Além do Floresta, são quatro. Todos com 27 pontos.
2: É, mas dá para o Floresta passar. Dá para ele ganhar. E se ele ganhar, ele fica praticamente com a... Certo? Porque os outros... É empate, é derrota fora de casa, que é a lógica, né? É uma situação de, quem sabe, chegou o ano do Floresta subir.
0: Eu sei de uma coisa. Quem jogar fora e empatar, vai ajudar o Floresta.
2: Pois é.
0: Deixa o Floresta ver se você joga.
2: É, a tendência desses clubes é jogar fora, perder o empate, né? Todos eles. É, quer dizer, jeito. Me parece, Jotão, amigo torcedor, que chegou o momento do Floresta subir para a Série B, o que seria muito legal, né?
0: É, ele vai para o quadrangular, né? Como ele foi ano passado,
2: pronto.
0: Ele tropeçou, né?
2: Mas a gente chega com moral, né? Agora, é uma situação bem interessante, porque foi por méritos próprios, conseguiu galgar um posicionamento dentro da tabela em função do trabalho feito. E tá aí o Floresta, quem sabe agora, né? Seria muito interessante a gente ver esse Floresta na Série B no próximo ano, né?
0: Já tá merecendo, né?
2: Pode até ser só um cearense, né?
7: Eita. Isso.
2: Pode ser, né?
0: Pode.
2: A gente torce para que tenhamos dois, mas um, pelo menos seria interessante, pelo menos um, né? Não é isso, Jota?
7: Se você olhar para cá, para sua direita, ali, ó, ali embaixo, você vai ver ali. O que está acontecendo, né?
0: É desse jeito. O Robinho Júnior, hein? Liberado pelo Santos para viajar à Itália.
7: Ah, o que, que ele vai fazer?
0: É, Robinho Júnior, jogador, tem sondagens de clubes europeus.
7: Ah.
0: Quanto o pai, ó. É. O Robinho Júnior pode ir.
7: Injustamente
0: à Itália,
7: o pai.
0: Né? É. Pois a conversa é essa, que ele já foi liberado, está viajando à Europa para negociar.
2: Aliás, é a sina do Santos, né? Duas coisas o Santos é constante. Primeiro lugar, fazer craque e vender. Segundo, viver em situação financeira apavorante. Como está agora, por exemplo, né? Essa semana saiu aí uma matéria de...
7: Má administração, né?
2: Isso.
7: Má gestão.
2: Pois essa semana saiu uma matéria de IA dizendo que o Neymar estava deixando o Santos. Só que não era o Neymar, não era o contrato com o Santos, é o contrato com a empresa que ele tem, que tem uma participação lá no negócio de imóveis e tal. A turma bota pra...
7: É.
2: Pois é. Já tá isso, né?
7: É o que temos. É.
0: Eu só sei fazer assim.
7: Sim. Pois é.
0: Só plagiando.
7: Só. Desse jeitinho aí. Bom, a bola só vai rolar para os nossos times no sábado. Sábado, o Floresta encarando o...
0: Floresta pega o Ituano.
7: O Ituano, no
0: sábado.
7: Sábado,
0: 17 horas, no PV.
7: No domingo, o Ceará encarando o...
0: Vila Nova, lá no Oba.
7: Lá no Oba. No domingo, o Fortaleza encarando
0: segunda.
7: O...
0: Fortaleza,
7: aliás,
0: é
7: segunda,
0: Operário.
7: É.
0: Castelão, 19h30.
7: Sábado, domingo e segunda. Pronto.
0: Sábado, domingo e segunda.
7: É, desse jeitinho.
0: Só dizendo que a nossa Série C cearense ontem, o Calouro do Ar venceu o Tianguá.
7: Calouro do Ar.
0: 4-2.
2: Ah, como é que tá a situação, professor?
0: Rapaz, o Vila Real já tá classificado.
2: Sobral.
7: Vila Real é de Sobral?
0: É de Sobral.
7: Cadê o Guarani?
0: O Guarani, ele disputou a Série B, né? Cearense. Essa aqui é a Série C, né?
2: Vão ter dois sobralenses próximo ano. Série B, né?
0: É, o Limoeiro vem bem. Esporte Clube Limoeiro vem bem aí na fita. Tem o Calouros que está dentro do G4. São 7 equipes, se classificam 4 aí que vão aí disputar, que vai disputar a Série B cearense. Eu queria ver o Calouros do Ar lá, viu?
7: Não tem uma vaga aí pro Jacurutu, não, Futebol Clube?
0: Tem.
7: Tem?
0: Tem, mas primeiro tem que se filiar, né?
7: Ah, é?
0: É.
7: Tem que ser filiado?
0: É, tem que ser.
2: Esse nome aí não é pra lugar nenhum, vai?
7: Jacurutu, mas tu é doido, rapaz. Jacurutu é um nome bonito. A pessoa, Jacurutu Futebol Clube.
2: Eita, pau, isso vai direto pro Fantástico. Tchau, Jotão.
7: Valeu, tchau. Até amanhã, Edmilson Maciel. Até
0: valeu,
7: amanhã, professor.
0: Valeu, Jota.
7: Até amanhã. Luiz Eduardo Silva. A você, torcedor ouvinte, muito obrigado pela sua audiência. Hoje esquecemos do nosso zap, né? A você, parceiro, muito obrigado pela parceria. E muito obrigado a você, Nova Brasil. Estamos aqui.
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0: Nova Brasil, esta é Simone, você é real. Agora 7h39.
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2: A cólica menstrual afeta a maioria das mulheres, mas dores intensas que atrapalham a rotina não devem ser consideradas normais. Quadros de dor muito forte podem sinalizar problemas como endometriose ou miomas, exigindo acompanhamento médico. Para o desconforto do dia a dia, aplicar calor no abdômen ajuda a relaxar a musculatura do útero. Praticar exercícios leves e reduzir o consumo de sal, doces e cafeína antes do período menstrual também aliviam o inchaço e o mal-estar.
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11: Há 10 anos, a gravadora Biscoito Fino lançava um CD que reunia 4 músicos que pareciam diferentes demais em suas histórias. Mas o resultado mostra que eles tinham mais em comum do que imaginávamos. Dobrando a Carioca registra o encontro de Zé Renato, Jardes Macalé, Ginga e Moacir Luiz. Nesse quarteto tem o ouro da MPB, do tropicalismo ao samba ao jazz. Bem informal, o show mostra essa turma trocando repertórios com seus violões e se divertindo junto com a plateia. Só para apontar alguns destaques de Dobrando a Carioca, o repertório tem os clássicos Catavento e Girassol, de Ginga, e Vapor Barato, de Jardes Macalé. Quem diria que daria certo juntar Jardes, Ginga, Moacir Luiz e Zé Renato? Pois é, deu muito certo.
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16: Escolha brinquedos resistentes, atóxicos e grandes o suficiente para não serem engolidos. Evite peças pequenas que causem engasgos. Supervisione as brincadeiras e descarte itens danificados imediatamente. A segurança deve ser a prioridade máxima para garantir a diversão sem riscos ao seu animal.
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0: Nova Brasil com os Paralamas, quase um segundo. Em instantes você confere mais uma edição do Novo Sempre Vem com João Marcelo Boscoli. Agora 7h58.
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7: Cássia Eller teve uma carreira fonográfica curta, cerca de 10 anos apenas. E uma curiosidade da discografia desta cantora de alma roqueira é que ela gostava de gravar ao vivo. Enquanto estava viva, foram 5 discos de estúdio e 3 ao vivo. O primeiro deles completa 30 anos esse ano. Batizado apenas como Cássia Eller ao vivo, o disco registra o show da turnê Violões, que ela fez ao lado de 2 músicos, os violonistas Walter Vilaça e Luciano Maurício. Apesar desse formato mínimo, Cássia é pura explosão nesse disco, que traz um blues de Cazuza, um reggae de Arnaldo Antunes e um samba de Ataúfo Alves. Reunindo canções de seus 3 primeiros discos, Cássia Eller, ao vivo, ganhou recentemente sua primeira edição em vinil pela Universal.
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8: Torne a caixa de transporte um refúgio positivo

0: deixando-a aberta com cobertores e petiscos. Deixe o pet entrar voluntariamente para que ele não a associe apenas a idas ao veterinário. Assim, o transporte deixa de ser um terror e passa a ser um local seguro.
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7: Olá, eu sou João Marcelo Boscoli. Começa agora o novo sempre vem aqui na Nova Brasil. Toda segunda-feira, 8 horas da noite, temos esse encontro com o melhor da nova música brasileira. O novo sempre vem é o seu espaço aqui na Nova Brasil para celebrar os caminhos, as misturas e os novos rumos da música brasileira, da nova música brasileira. Para começar o programa, a gente vai ouvir Bruna Black na música Continue, foi lançada no final de 2024, uma música que fala de fé, de esperança, né? Persistência, fundamentais sempre. O Novo Sempre Vem começa agora aqui na Nova Brasil. Vamos lá.
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0: Você ouviu Alexandre Z. Muita sorte pra você. Flávio Deli em Aquele Inicinho. E Seu Pereira em Eita. Você está aqui na Nova Brasil. Aqui o novo sempre vem. E no dia 21 de outubro, no Blue Note, em São Paulo, se você estiver nessa cidade, venha assistir o novo sempre vem ao vivo. Gustavo Vaz, Flávia K, Rian Fidelis, Jorginho Neto e 2 de 1. A gente se encontra 9:30 da noite no Blue Note em São Paulo. A gente vai ouvir na próxima sequência Rosa Rosá em Era Preciso Saber, composição da Verônica Ferriani, e faz parte do álbum Som de Guizo. Essa faixa tem a presença do samba jazz, ritmos afro-latinos. Acho que você vai gostar. Nova Brasil, aqui o novo sempre vem.
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0: Você ouviu Amanda Magalhães em Amor Te Dá. Ouvimos também Manhana, Digo ou Não Digo, fundida com Insensatez. O álbum Manhana canta JG, os universos de João Gomes e João Gilberto. Ouvimos também Bruna Black, Meu Mantra. Você continua ouvindo O Novo Sempre Vem, essa é a Nova Brasil. Toda segunda-feira, 8 horas da noite, uma hora com o melhor da nova música brasileira. Agora vamos dar um pulo na redação da Nova Brasil para ouvir Henrique Oliveira, o que ele traz para o programa de hoje.
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3: E o destaque de hoje do Novo em Cena é o artista André Sanci. Com 7 anos de bagagem no tradicional Bar Brahma e uma década de estrada pela Europa, o cantor e compositor André Sanci acumula mais de 290 mil streams e passagem por canais como Bis e Multishow. O artista lançou no final de 2025 o DVD Vou Cantar Studio Session, gravado ao vivo em um estúdio, com uma pegada intimista que junta o MPB, o folk e o pop. E a nossa faixa destaque de hoje no Novo em Cena é a própria Vou Cantar. Eu sou Henrique Oliveira e você me acha nas redes sociais com @henriquezinho23 no Instagram. E agora no Novo Sempre Vem você curte o André Sanci com Vou Cantar.

0: você ouviu João Catan, Além do Carnaval. Ouviu também Flávio Deli, Só Sei Que É Com Você. E ouvimos Gilsons, em Vento Alecrim. Você está ouvindo o Novo Sempre Vem aqui na Nova Brasil, um espaço em rede, ou seja, para todo o país, apresentando a nova música brasileira. Abrindo a última sequência de hoje, vamos ouvir Ina Arruda, uma composição dela, letra e música de Ina Arruda, chamada Céu.
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6: Se o cão destrói objetos ao ficar sozinho, pode ter ansiedade de separação. Acostume-o com saídas curtas, use brinquedos interativos e evite festas na chegada ou despedida. Agir com naturalidade ajuda o pet a entender que sua ausência faz parte da rotina normal da casa.
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12: Até quando esperar a plebe ajoelhar esperando a ajuda de Deus? Essa pergunta foi feita há 40 anos e tornou-se um dos versos mais famosos do rock nacional. Ela está na faixa Até Quando Esperar, do disco Concreto Já Rachou, da banda punk Plebe Rude. Esse clássico nacional está completando 40 anos e ganhando uma edição luxuosa em vinil e um documentário inédito com Felipe Seabra e André X comentando faixa a faixa do disco. Tem ainda um clipe inédito de Até Quando Esperar, com participação de Herbert Viana na voz e guitarra e Jax Morelenbaum no cello. Produtor do disco original, Herbert Viana foi quem sugeriu a introdução com o cello e Felipe, de cara, não gostou. Mas quando ouviu o resultado, viu que tinha uma pérola na mão. E era isso mesmo. Passado tantos anos, o Concreto Já Rachou segue atual em som e mensagem.
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14: Está no ar a Voz do Brasil. As notícias do governo federal que movimentaram o país no dia de hoje.
15: Olá, boa noite.
16: Boa noite para você que nos acompanha em todo o país.
15: Segunda-feira, 24 de agosto de 2026.
16: Vamos aos destaques do dia.
15: Saúde.
16: Meu SUS Digital vai oferecer teleatendimentos a mulheres em situação de violência e mães atípicas. Graziele Bezerra.
17: Cada usuária poderá realizar até 10 sessões. Ao final das sessões, a mulher poderá ser encaminhada para a continuidade do cuidado em um centro de atenção psicossocial.
15: Motoristas já podem consultar em um único lugar as passagens por pedágios eletrônicos e verificar se há tarifas pendentes.
16: Plataforma reúne dados sobre registro, situação da tarifa e canal de pagamento. Luciana Colares de Holanda.
18: O pedágio eletrônico, chamado de Free Flow, permite a passagem de veículos pelos pontos de cobrança sem a necessidade de parada em cancelas ou cabines fiscais.
15: Mobilização por pessoas desaparecidas.
16: Familiares podem doar DNA para auxiliar nas buscas. Pablo Mundim.
19: O DNA do familiar é incluído em bancos de perfis genéticos e pode ser comparado com materiais de pessoas encontradas vivas ou mortas cuja identidade ainda não foi confirmada.
15: Hoje, na apresentação da Voz do Brasil, Luciano.